0: quinta-feira, dia de TBT, inclusive postei ali e tal, só nos stories do próprio WhatsApp, né? Postei ali uma nostalgia boa. Bom, parabéns, Jordana, final do telefone 1324. Tá garantindo ingresso pra Cinemais, vai pegar um cineminha. Vem aí a Voz do Brasil, tô de volta já no rádio, porque na internet a gente segue firme e forte, sem parar, sem desanimar, feliz, contente, sorridente, arregalando os dentes.
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amigos. Uma hora inteirinha de muito som enquanto você vai aguardando pro nosso top 10. Pra quem não sabe, nessa faixa de horário, no rádio, que é o FM 949, tradicional, tá rolando a Voz do Brasil. E aí a gente tá por aqui com os videoclipes, com a música, aquele papo. E depois a gente volta pra todas as plataformas a partir das 10 com o top 10. E aí a gente vai até meia-noite, né? Com tudo que você já sabe, com o que você já acompanha. Tá tudo bem? Tá tudo certo aí, Jason Derulo? 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

0: você também gosta, não gosta? Ah, então tá bom. Sabrina Carpenter com Espresso. Posição de número 7, um expressinho vai que é sair com Gabriela. Teve também aqui um pedido no TikTok diferente. Mega de Stallion é o nome da artista junto com a Dua Lipa. Foi um pedido, né? Você pode pedir também no TikTok, Instagram, em todas as nossas redes. Rosé e Bruno Mars a partir de posição de número 9 e a Gracie Abrams, That's So True, abrindo aqui na posição de número 10.
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0: Liberdade pra dentro da cabeça. Você curtiu muito, né? Alexandre, Nati Roots na Interativa 949. Daqui a pouco tem o Classiquinho e tem novidades também.

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0: A novidade da semana.
2: Estela Left, é isso, Boston.

0: nós. Vou cantar junto com o Harry. Harry Styles. Posição de número 5, pessoal. A Taylor Swift vem com Opa Light na posição de número 6. E a novidade vem com Stella Left com Boston. Uma música bem gostosinha para ouvir uma quinta-feira com um pezinho na sexta.
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0: Tá com poder aí, ó. Vai, Arthur. Arthur, anos 2000, é isso? Rapaz, Counting Cross, Vanessa Carlton, Big Yellow Taxi. Mandou muito. Bora curtir junto aqui na Interativa.

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0: isso, Shakira Burna Boy pela primeira vez. Pelo menos comigo que eu tô lembrado dela tá aqui em primeiro lugar, mesmo com o fim da Copa, porque Daidai é tema, foi tema da Copa 2026, que acabou com a Espanha campeã, levando aí o seu segundo canequinho, né? Posição de número 1, Shakirinha, tá em todas as Copas praticamente, né? Tame Impala com Jenny Drekla veio na posição de número 2. As Huntrix com Golden em posição de número 3. David Guetta, Ted Swims, Gunna Gunna Gunna em posição de número 4.
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0: Curta, NSYNC.

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3: Já que é uma hora de música, eu vou dar logo o play aqui pra uma música. Madonna, tá? Music. Anos 2000, tem que falar, né, pessoal? Não é só tocar música. Vai ter Post Malone, vai ter Nirod Cow.

0: cara, eu fico vendo o videoclipe. Você ouvindo aí, sabe como é essa persona que tava cantando aqui agora? Que é uma novidade, inclusive, muito recente que a gente apresentou aqui pra você ouvinte. Cara, é um molecão novo. Com talento, com uma voz, com uma presença que depois, quando rolar novamente, você vai pro nosso site, caso você não tenha ido, porque além do som da voz, você também consegue ver no nosso aplicativo e site em todas as plataformas. Isso é bem legal. Uma hora, seria um intervalo, vamos de Coldplay.
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0: Fernando Célio, direto do Araguaia, nossa praia, né, Brasil? Goiás não tem praia, tem o Araguaia, é isso, valeu!
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4: Olá, muito bom dia, senhoras e senhores. Aqui DJ Henrique Amaral com mais um Inesquecíveis da Interativa. Nesta sexta-feira chegamos aí na berola, vamos dizer assim, do fim de semana. Hoje dia 24 de julho, tá começando o Inesquecíveis, fazendo esquenta para o Falando Sério que começa às 6 da manhã. Vamos relembrar, vamos reviver, como diria aqueles locutores de rádio AM. Vamos recordar, recordar é viver. Muitos flashbacks a partir de agora, músicas das décadas de 80, por exemplo. Eu vou abrir hoje com o som de 1982. Vamos ter também década de 70 nesta edição do Inesquecíveis e ano 2000, claro, jamais esquecendo dos anos 90. Vou abrir com o som de 1982 do Duran Duran, que faz parte da trilha sonora da novela Sol de Verão, do mesmo ano, Save a Prayer.
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1: Clássico é clássico e não se discute. Som de 1979, Pink Floyd, Comfortably Numb. Som de 1979, que loucura, né? Antiguinha, hein? Clássico é clássico, tá aí. Jota Quest com Fácil, teve o som de Joan Osborne, One of Us. Segue aqui o Inesquecíveis, agora com Red Hot Chili Peppers, Under the Bridge.
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0: 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Cranberries na voz de Dolores O'Riordan. Ode to My Family. Tô de 1994. Phil Collins in the Art Tonight. Phil Collins que saiu aí, né? Uma história de que ele vai soltar músicas, um álbum comemorativo com algumas músicas inéditas nesse álbum. Estou ansioso para ouvir. Continua aqui o Inesquecíveis, agora vamos com um clássico nacional, em especial um clássico goiano. Estou falando do Mr. Jim com Sonhando.
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2: É agora, direto de Aruanã. Estúdio móvel, imóvel, interativa, o que, rapá? Estamos falando direto do Araguaia, estamos do lado da igrejinha aqui, chegamos ontem à tarde, e aí tem toda uma aventura aqui da cidade, né? Porque não tem táxi, aplicativo, como em Goiânia. E aí nós trouxemos bicicletas, eu e André Moura, estamos nos deslocando aqui na cidade de bicicleta, já dei a minha pedalada e, por incrível que pareça, tá fazendo friozinho aqui em Aruanã, dei a minha pedalada, tive até que colocar um casaquinho, e 2,2 km para casa que nós estamos. Pablo Costa está a caminho, está vindo a pé, fazendo a sua caminhada, um pouquinho da sua caminhada diária. Daqui a pouquinho ele estará com a gente. E como sempre, começamos esse programa, vamos com a previsão do tempo para hoje em Goiânia. Bora lá! Enquanto isso, o número para você interagir, 3226-9490. Vamos lá. Máxima prevista para hoje em Goiânia, 32, mínima 18 graus, nada de chuva. Umidade do ar chegando a 64%. Resumo da ópera. Sol com muitas nuvens à tarde. O céu ainda fica com muita nebulosidade, mas não chove. Diandra, o que você sentiu de temperatura quando você estava no caminho para cá? Tá friozinho aqui em Aruanã, né?
3: Rapaz, nem parece o calor que a gente estava ontem, viu? Tá diferenciado, né?
2: E a gente pode se preparar, porque daqui a pouco vem calor e calor brabo, né? Vamos ver aqui no clima e radar, que tá a temperatura nesse momento. Tá apontando 19 graus, 19 graus. E Goiânia a gente fala agora mesmo, porque é o que mais interessa para nós. Como estará a temperature nesse momento na capital goiana, na nossa querida Goiânia? A gente fala em instantes. Vamos lá com as primeiras notícias. Lembrando que a edição das mensagens de voz fica por conta do André Moura aqui no nosso apoio técnico TI. Ralou muito para colocar a gente no ar hoje, mas lá em Goiânia, no nosso estúdio, está o Fábio Bortolin, o Fabinho. A edição das mensagens de voz e também no comando da nossa live, que você assiste pelo YouTube, pelo site e pelo aplicativo. Em Goiânia tá mais friozinho, hein? 2 graus a menos do que aqui em Aruanã. 17 graus neste momento. Vamos lá com as primeiras notícias. Itamaraty afirma que Estados Unidos ainda não divulgaram lista de produtos com dupla taxação. Em investigação comercial e suposto trabalho forçado, a cronologia do tarifaço. E, meus amigos, a gente sabe que esses argumentos usados pelos Estados Unidos são falácias, são desculpas para quem quer arrecadar, para quem tem aquela política agora de se isolar do mundo. E até o momento tem um ponto que está dando certo lá, e por isso ele vai continuar gostando de taxar não só o Brasil como vários países do mundo, porque a dívida dos Estados Unidos, ela é praticamente impagável. Ela está em mais de 130% do PIB. A nossa aqui está na faixa de 82 e já é altíssima. Lá está na faixa de 130, mais de 130% do PIB. E desde que começaram a cobrar essas tarifas, desde que entraram em vigor os tarifaços do Trump, eles estão conseguindo segurar essa dívida. Ela parou de crescer porque estão usando esse dinheiro das tarifas. Então, ele, por enquanto, está achando lindo, está achando bom. E é por isso que essas tarifas não vão sumir tão cedo, porque tem um efeito positivo. Não obstante, estejam causando inflação nos Estados Unidos. E aí, lógico, a inflação é muito ruim para o povo americano, é muito ruim para Donald Trump, porque tem as midterms, agora no mês de novembro, que são as eleições de meio de mandato, onde um terço do Senado e toda a Câmara dos Deputados deles lá vai ser renovada. E no momento, a maioria do povo americano não está muito satisfeita com Trump, com a inflação daquele país, não, hein? Olha que tragédia, gerente de banco morre após salvar filho e sobrinho de afogamento em praia na Bahia. Reginaldo Antunes Simões, de 44 anos, era morador de Rio Verde, no interior de Goiás, e passava férias na Bahia com a família. Como muitos goianos fazem, né? O que era para ser um programa de férias, de alegria, de relaxamento, virou uma tragédia. Segundo relatos de parentes e amigos, as duas crianças foram retiradas do mar. O gerente bancário Reginaldo Antunes Simões, de 44 anos, morreu após salvar o filho e um sobrinho que se afogavam na praia de Itaci Mirim, em Camaçari, na Bahia. É, meu amigo, inclusive eu conheço bem o mar daquela região, porque nos últimos anos eu fui algumas vezes, fiquei ali em Camaçari, na região de Guarajuba, na mesma região, e o mar é muito perigoso, é mar aberto. Inclusive todo morador de lá, quando a gente chega, recomenda: cuidado com a maré, cuidado com a maré. Então recomenda-se que no momento em que a maré está enchendo, o banho de mar seja evitado, principalmente nessas praias de mar aberto. Infelizmente, aconteceu essa tragédia. Esse gerente bancário de Rio Verde foi salvar duas crianças, salvou, mas ele mesmo não conseguiu se salvar. Bora lá, 3229-9490. Prefeitura de Goiânia vai abrir licitação para concluir duplicação de avenida no setor Santa Genoveva. Licitação vai finalizar obra na Avenida João Leite, que tem valor máximo de 11,4 milhões e deve ocorrer até setembro, via liga saída do setor Jaó à rodovia GO 080. Tô tentando lembrar aqui, né? Deve ser ali um trecho curto, né? Um trecho curto que vai daquela avenida de pista dupla ali até a GO 080. Matéria no Jornal Popular do Fabrício Vera. A Prefeitura de Goiânia prepara um novo processo licitatório para concluir as obras da Avenida João Leite no setor Santa Genoveva. Com expectativa de ocorrer entre agosto e setembro, a licitação tem valor máximo de 11,4 milhões e contempla serviços de pavimentação e implantação de galerias de águas pluviais. Vamos lá com o nosso querido ouvinte interagindo com a gente. O número para você interagir é o mesmo: 3226-9490. Falamos direto de Aruanã, temporada do Araguaia. E claro, vamos falar da temporada. Flávio Bolsonaro pede desculpas a Michele, a madrasta. Ela aceita pedido, recebi suas palavras com muita paz, disse ela. É uma tentativa de dar uma baixada na poeira na campanha de Flávio Bolsonaro, que tem andado por momentos turbulentos desde o mês de maio. Michele Bolsonaro respondeu ontem ao apelo do senador Flávio, em que pede apoio na disputa à presidência da República e pede desculpas à madrasta. Aceito o teu pedido. Eu te desculpo, afirmou a ex-primeira-dama. Michele publicou o vídeo após apelo de Flávio. Flávio, eu assisti ao seu vídeo e recebi suas palavras com muita paz. Seu gesto de vir a público para pedir desculpas tem muito valor. Para cumprirmos grandes missões, o nosso coração precisa estar limpo e livre para construir novas histórias. E para mim, nesse limpo e livre, caminho limpo e livre para construir novas histórias, pode estar implícito o plano de Michele Bolsonaro, que ao que parece pode ser até de lançar um novo partido, onde ela seria dona do partido, presidente do partido. Esse movimento Imparáveis que ela está lançando, que ele lançou há poucos dias, parece ser a semente para um novo partido político no Brasil. E pode ser o partido da Michele Bolsonaro, que está demonstrando que pode ser muito mais astuta politicamente do que os filhos do seu maridão. Vamos lá. Estados Unidos taxam produtos brasileiros em até 37,5% a partir de hoje. Tem uma lista de produtos, né? Tem os produtos que estão fora, mas já era de 25%, tarifaço aplicado dias atrás. E agora tem uma tarifa adicional de 12,5%. Nova sobretaxa atinge cerca de 3 mil produtos brasileiros e eleva a tributação para 37,5%. E eu tenho curiosidade para saber o que vai dar, no final das contas, esse tarifaço para os americanos. O que ele vai representar de aumento de custos, né, de inflação, etc. Convenção e caso Master levaram Flávio a pedir desculpas a Michele. Tem aqui no portal Metrópolis essa análise do Igor Gadelha. Por quê, meus amigos? Tem a convenção do PL amanhã, sábado. E aí, como é que ele ia para uma convenção com esse tanto de pepino ao mesmo tempo e brigado com Michele Bolsonaro, né? Não dava. Vídeo de Flávio Bolsonaro pedindo desculpas foi exigência de Michele para reatar com o senador, que resistiu inicialmente a fazer o gesto. E aí, o que que significa essa exigência? Ela botou ele para ajoelhar aos pés dela, bonitinho, e se saiu bem, dizendo: tudo bem, eu aceito as suas desculpas com o coração cheio de paz. Agora são 6:13, 6:13. Bora lá com mais notícias. 3220-9490. Dino e Mendonça autorizam apurações sobre Dark Horse que podem se colidir no STF. Chegou aqui jornalista Pablo Costa depois de uma caminhada aí, 2,2 km, velho. Aplicativo aqui, táxi, às vezes tem um só rodando na cidade, você não consegue, né? E aí o Pablo acabou tendo que vir. Eu tô de bike, tô tanks, né? Vim em 5-6 minutos, mas o Pablo Costa teve que ralar aí, né? E fazer já uma caminhadinha no começo do dia. Que é uma caminhadinha de 2,2 km? Pablo Costa, não é nada. Bom dia, seja bem-vindo aqui no nosso estúdio móvel em Aruanã.
4: Ah, velho, bom dia. Bora começar a sexta-feira. Agora peço desculpa à nossa audiência pelo atraso. Hoje, 24 de julho, é isso mesmo? 24 de julho de 2026.
2: Isso.
4: Velho, foi tranquilo, cara. Você vê, ó. Fiz essa caminhada toda, nem ofegante tô. Entendeu? Já tô emendado, tá aqui, vendo? Já pedindo.
2: Que é um atleta?
4: Não, atleta não, né? Eu tô longe disso. Mas alguém preocupado com exercício. Cara, muito tranquilo, né? O clima da cidade tá muito legal. Percebe-se que Aruanã já é o quarto ano consecutivo que nós fazemos essa cobertura aqui no mês de julho, na temporada do Araguaia, a típica praia do Goiano, né? E Aruanã melhora a sua estrutura ano após ano. Então isso é o ponto importante de destacar para nossa audiência, sabe? Pegamos uma estrada muito tranquila ontem, aquele trecho mais tenso que é entre Goiás e Araguapaz, que é ali onde você sai da pista dupla após Goiás e depois você pega o trevo em direção a Aruanã. Exatamente.
2: Que
4: costuma ser embaçado ali, sabe? Não aconteceu isso ontem. E Aruanã melhorando após ano. Eu acho que o ponto interessante pra gente destacar pra nossa audiência, em especial da Grande Goiânia, da região metropolitana, é que Aruanã não está parada no tempo. Ela melhora em sua estrutura, é uma cidade que exala segurança. Eu vim andando agora aqui, sabe, já vi mulher correndo na rua sozinha. A gente sempre acha uma coragem, né? Da mulher fazer exercício. Topei uma garota correndo ali. A Diana, Diandra, perdão, veio de moto, vive também mulheres andando de moto, ou seja, exala segurança e a estrutura de Aruanã melhora. Parabéns ao Araguaia, parabéns Aruanã e bora nessa.
2: É, e tem essa parte, inclusive onde a gente está, né? Que é tipo uma expansão da cidade, onde já planejaram a cidade como uma cidade grande, com ruas, avenidas largas, né? Bem diferente desse centrinho histórico aqui, com as ruas apertadinhas, etc e tal, uma casa colada na outra. Lá tem um planejamento realmente para expandir a cidade sem esse sufoco. E nós fomos ontem num supermercado que nos surpreendeu, justamente lá, né? Longe aqui desse centrinho, mega, um baita supermercado, um supermercado muito bom. E aí, né, eu fico assim, sempre perguntando, mas não tem uma galera que fala que, não, o Brasil já foi bom pra ganhar dinheiro, ninguém tá ganhando dinheiro, o Brasil tá quebrando. Pois é, e pra todo lado você vê novos negócios pipocando, né, Pablo Costa?
4: Sim, a gente... Foi num restaurante árabe de um senhor libanês que já mora há 50 anos.
2: Na verdade, é um empório, né? É onde ele faz as coisas e a gente leva
4: não,
2: pra...
4: Não, mas você come lá também, né?
2: Come lá também?
4: Isso, tem a possibilidade. Mas o foco maior dele é pra levar, realmente. Não é pra você lanchar ali. Mas é a hipótese. E assim, vendendo cordeiro, vendendo quibe cru, vendendo salada de berinjela, pratos, digamos, um pouco mais requintados.
2: Rapaz, que qualidade, hein?
4: Altíssimo nível, né? E aí você vê assim, num bairro que eu ontem também eu fiz a minha caminhada por lá, muito estruturado, cara, só casão, sabe? Que a gente, por preconceito, por desconhecimento, uma soma desses dois itens, acaba não botando fé que isso existe em Aruanã. Acha que é um tipo de turismo restrito, principalmente a Pirinópolis e Alto Paraíso, por estar ali perto de Brasília, acabam sendo influenciados pelo alto índice per capita, pela alta renda per capita de Brasília, e acaba, claro, elitizando mais do que perante o bolso goiano. Mas Aruanã avança muito e a cidade está limpa, é importante destacar isso.
2: É, sabe? Verdade.
4: A gente anda na cidade, não está vendo nenhum tipo de problema de lixo, a segurança, o Araguaia, e a cidade está cheia, a cidade não está vazia, não tá aquela derrota, aquele marasmo, não, muito pelo contrário. Tem movimento na cidade, os food trucks estão aqui montados ao redor da Praça da Igrejinha, que nós batizamos aqui em Aruanã. A cidade está de parabéns, cara. Tô bastante satisfeito em perceber esse avanço de Aruanã.
2: É, inclusive, eu, quando cheguei em Campos do Jordão, dias atrás, né? Cheguei em Campos do Jordão dia 12, e me lembrei da situação pela qual passei em Pirinópolis. Falei, rapaz, aqui em alta temporada a cidade suja daquele jeito e lixo acumulado pra tudo quanto é lado. Sabe quando você vê que, assim, o recolhimento de lixo já tem 2-3 dias que não passa e as lixeiras estão todas abarrotadas pra tudo quanto é lado. E uma cidade turística de um estado rico como São Paulo, né? Em plena estação, que é a estação mais bombada deles lá, o mês mais bombado é julho, por causa do frio, férias escolares, etc. E aqui, na última vez que estive em Pirinópolis, ou a penúltima, eu acho que no final do ano, aí depois o prefeito me ligou, né? Porque eu reclamei no ar, explicou que eles estavam com problema, a empresa que faz a terceirizada lá tinha abandonado o serviço, eles estavam com forças-tarefa lá para tentar dar uma melhorada na cidade. E em Aruanã a gente não viu sujeira nenhuma. Inclusive, Pablo Costa, uma curiosidade. Quando eu cheguei aqui, eu cheguei mais cedo, né? Cheguei aqui 15 para 6 de bicicleta, eu vim lá da casa onde a gente estava, tinha aquele pessoal soprando e colocando lixo em sacos. Você vê que já sopraram tudo aqui, teve noitada aqui ontem e tá tudo limpíssimo, porque já fizeram, já sopraram, já recolheram lixo, tá tudo ensacado ali, tá vendo? Então, assim, realmente, vamos elogiar quando a coisa tá funcionando. A cidade tá em alta temporada e tá bem cuidada, tá limpinha.
4: Exatamente, concordo totalmente, Alice. Eu não topei com as equipes de limpeza nessa caminhada que fiz agora, que foi um pouco menos de meia hora, mas percebe-se que tá com cuidado contínuo. Você já teve essa possibilidade de ver o pessoal aí antes das 6 da manhã, já dando trampo aqui no centro histórico, ao lado do palco principal, ao lado do porto principal. Um trabalho muito bem feito, parabéns à prefeitura de Aruanã, porque a coisa não desandou como seria até dentro da expectativa perante o grande fluxo de pessoas que Aruanã recebe em julho. Agora, fiquei bastante decepcionado com essa informação de Campos do Jordão. não é a imagem que a gente projeta da cidade. Claro que problemas acontecem, eventualmente um fornecedor vai pisar na bola ali, vai lhe deixar na mão, mas não é aquele desenho mental que você tem sobre Campos do Jordão.
2: Tem aqui o Stanley participando. Bom dia, seja bem-vindo, Stanley. Ele está dizendo: esse pedido de desculpas do Flávio Bolsonaro pode parecer um passo muito positivo, mas para o bolsonarismo médio, ou para o bolsonarista médio, é um sinal de fraqueza. Onde já se viu um homem pedindo desculpas para uma mulher? Isso aqui é a opinião do ouvinte, tá? E aí ele continua: mas a grande pergunta é: alguém combinou com o Eduardo Bolsonaro e com o Paulo Figueiredo? Eles não são exemplo de autocontrole. Encerra aqui o Stanley, Pablo Costa.
4: Eu discordo da perspectiva do Stanley. Eu acho que se as coisas se acertarem, é positivo para os dois lados. Entendo a dificuldade por conta do perfil muito mercurial de todos os personagens envolvidos. E aí é preciso reconhecer que dentro dessas quatro figuras que ele citou, né? Paulo Figueiredo, Eduardo Bolsonaro, Flávio e Michele, Flávio é aquele que tem um perfil mais político, tenta ser o algodão entre cristais, porque a Michele, todo mundo que convive, que dá informação sobre a intimidade dela, diz que é uma pessoa de temperamento muito difícil, irascível. Paulo Figueiredo, então, nem se fala, é uma metralhadora de estrume ambulante. Eduardo Bolsonaro é um ideólogo radical, e o Flávio, ele já tem mais aquele perfil sabonetão centrão, claro, com seus desvios radicaloides. E eu acredito que, se a coisa se alinhar, e a Michele gravou um vídeo também falando que aceita as desculpas do enteado, que eles vão sentar para conversar, se isso acontecer, José Luiz e Stanley, principalmente, presta atenção no que eu vou falar agora. Agora é o ponto de destaque, não é parte funda da piscina não, mas é o ponto de destaque. Se isso acontecer antes de sábado, e caso ela participe da convenção do PL, será um grande ativo eleitoral para Flávio Bolsonaro. Não despreze isso, Stanley.
2: Vamos lá, agora são 6:22, voltamos em instantes, direto da Barranca do Rio Araguaia, em Aruanã.
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3: Bora lá, voltando com Hablando em Sério por La Rádio Interativa. O programa começou às 6 horas da manhã, direto de Aruanã. Seja muito bem-vindo, bem-vindo. Agora são 6 horas e 28 minutos. Já fui ali, tem um hotelzinho parceiro aqui do lado.
4: Sarotel.
3: Tomei um cafezinho gostoso lá, um cafezinho com leite, com pãozinho de queijo, Pablo Costa. Pablo Costa já fez como é que chama? Um
4: queijo sanduíche. Quente.
3: Queijo quente só. Queijo, um pão integral com queijo na como é que chama aquele Tostex? Eu chamava de Tostex. Aquele negócio que você coloca no fogo pra esquentar o pão.
4: Trem que esquenta o pão.
3: Trem que esquenta o pão.
4: É a tampinha da Fiat, entendeu?
3: Já comi uma maçãzinha geladinha e agora comi um pãozinho de queijo com um café com leite. Aqui na beira do Araguaia, né? Um programa bem goiano, no local tão amado pelos goianos como Aruanã, como Rio Araguaia. Agora, o Pablo Costa, ontem na viagem, estava contando, né, que esse ano ele conheceu uma parte diferente do Araguaia, que ele não conhecia, que é lá em Cocalinho.
4: Na verdade, já tinha ido uma vez, sim, sabe? A primeira vez que eu acampei lá em Cocalinho, né? Meu primo, o Ludgero, Ludinho, ele tem uma casa em Cocalinho, que já é no Mato Grosso. Cocalinho, pra quem não localizou, você passa Araguapaz, passa Mozarlândia, aí pega a esquerda sentido Araguaia, sentido Mato Grosso, né? E você pega 11 quilômetros de terra, uma estrada de terra bem ruim, bem precária. E você chega em Cocalinho. É outro Araguaia, né? O Araguaia é muito mais preservado, uma cidade com muito menos estrutura, muito mais simples que Aruanã. Agora você perde nessa questão do conforto, mas você ganha nessa perspectiva ambiental. Cocalinho é conhecida como a capital da pesca do Araguaia, então naturalmente para quem é pescador pega muito mais, por quê? Porque é mais preservado, é mais distante, menos movimento e nesse sentido favorece os pescadores.
3: Bora lá então com as próximas notícias aqui no Hablando em Sério por La Rádio Interativa. Vamos lá, 3229490 para você interagir com a gente. 3229490. Vamos lá. Dark Horse, Dino e Mendonça autorizam apurações que podem se colidir no STF. Ministros deram aval à Polícia Federal em momentos diferentes para apurar o repasse de recursos ao filme sobre o ex-presidente Jair Bolsonaro. Defesa de Flávio quer que relator do Master concentre processos. Então, duas investigações da PF sobre o financiamento do filme Dark Horse, autorizadas separadamente pelos ministros Dino e Mendonça, têm potencial de colidir e gerar incômodo interno no STF. Dino concentra a relatoria de uma série de processos que investigam suspeitas em repasse de emendas parlamentares a empresas, entidades e ONGs. Mendonça é responsável por conduzir as investigações sobre as fraudes do Banco Master e de Daniel Vorcaro no tribunal, Pablo.
4: Em relação ao Dark Horse, ontem essa autorização que o André Mendonça concedeu para que a Polícia Federal investigue o caso, ela é importante no seguinte sentido. De fato, seria, caso o dinheiro doado para o filme não tenha sido usado para custear a vida na babesca, a vida de playboy que Eduardo Bolsonaro leva lá nos Estados Unidos, uma mansão mais que confortável, suntuosa lá no Texas. Em tese seria uma questão do Daniel Vorcaro da parte, porque ele foi traído na informação que lhe foi dada. Mas não se trata disso. Se trata do financiamento a um crime já

0: julgado, já com trânsito em julgado. Por quê? Porque o Eduardo Bolsonaro foi condenado por coação ao processo. O que é coação, gente? Ele ameaçou o juiz, ele prejudicou o judiciário brasileiro no trâmite de um processo. Ele, quando ficou lá brigando por veto de visto, que eles fossem cancelados pela lei Magnitsky, tudo isso fez com que Eduardo Bolsonaro fosse condenado. Por quê? Porque ele prejudicou, ameaçou e trouxe sanções aos juízes do processo em que ele tinha interesse pessoal, familiar, por conta do pai, e também político partidário, por conta do seu grupo, dos seus aliados. Aí, o dinheiro do Dark Horse, tendo financiado, supostamente financiado a vida de Eduardo Bolsonaro enquanto cometia o crime, é financiamento de um crime. Então, esse é o ponto que a gente tem que investigar e saber se o dinheiro do Banco Master, o dinheiro dos aposentados brasileiros, foi realmente para o filme ou se ele foi para custear a vida de Eduardo Bolsonaro. Este é o ponto que a Polícia Federal agora poderá se debruçar, lembrando que tudo que sabemos de Dark Horse até o momento diz respeito a matérias jornalísticas. É a matéria do Dark Horse, família Bolsonaro e Banco Master, evidentemente, né? Por conta da matéria do Intercept e também por conta de matérias do ICL, que trouxe, por exemplo, aquela foto de Flávio Bolsonaro numa situação de um contato ali íntimo, né? De sem camisa, com um clima bastante festivo, com o sicário, o braço gangster, mafioso da estrutura do Banco Master.
1: 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Bom, então aqui as informações. Dark Horse Mendonça autoriza abertura de investigação da Polícia Federal sobre repasses para cinebiografia de Bolsonaro. Ministro determinou a abertura de inquérito após pedido da Polícia Federal e parecer favorável da PGR. Filme Dark Horse ganhou notoriedade após Flávio Bolsonaro pedir a Daniel Vorcaro do Master recursos para financiamento da produção. A decisão de Mendonça atende a um apelo da PF que teve manifestação favorável da PGR. Bem, e aí, follow the money, vai seguir o dinheiro. Esse dinheiro, todo mundo tá achando um exagero, que um filme daquele era pra sair do Vorcaro, fora outros financiamentos, do Vorcaro viriam mais de 130 milhões de reais, dos quais mais de 60 foram pagos. Mesmo assim, estima-se que é um exagero, no filme daqueles, se gastar tanto dinheiro. Então, esse dinheiro que saiu do Vorcaro, todo foi para financiar o filme? Se foi, quem foi pago? Cadê os comprovantes disso? Se não, parte desses recursos foram parar em outros destinos? Tiveram outras destinações? E eu não vou nem aqui me apressar em dizer, bancou Eduardo Bolsonaro lá. Não vou nem me apressar em dizer isso ou a pensar isso. Mas a Polícia Federal tem mecanismos para descobrir, para seguir esse dinheiro, Pablo Costa.
0: Sem dúvida. Vão usar o processo de entender como que foi essa movimentação. Claro, sem contar com uma benevolência, uma ajuda, um auxílio das autoridades dos Estados Unidos, porque o momento político de lá não permite isso, né? Mas a Polícia Federal já mostrou competência, know-how, tem a manha realmente de você descobrir esse meandro, como que foi esse trâmite dessa grana. Se isso aconteceu, insisto, se tiver custeado Flávio Bolsonaro ou Eduardo Bolsonaro nos Estados Unidos, isso terá custeado uma atividade criminosa, já condenada, já com trânsito em julgado.
1: Bora lá em frente com o Hablando em Sério, um programa T-Car. 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Tem aqui a participação do nosso ouvinte interagindo com a gente. Tem a participação do nosso ouvinte interagindo. Bom dia, José Luiz. Essa paz selada. E ele também, logicamente, dá bom dia para o Pablo. Essa paz selada entre Flávio e Michele não resiste uma semana. Pessoas que se dizem representantes de Deus e da paz, que brigam em público com tanta falta de respeito. Essa família não se suporta. Aguardem cenas do próximo capítulo. Vaticina que o nosso ouvinte Haroldo, que manda um abraço pra gente também, Pablo.
0: Um abraço, Haroldo, e faz sentido, assim, eu não trabalho com uma especulação, com futurologia, Haroldo. E eu entendo a sua abordagem no sentido de tentar elaborar um prognóstico. E de fato, se a gente pensar, eu sempre tento me calcar na história quando eu vou pensar o futuro. E se a gente pensar o histórico da família Bolsonaro, de fato, não é de composição de tranquilidade, muito pelo contrário. É de gente sempre com perfil muito combativo, com pouca capacidade de composição política, e isso vale para principalmente para Michele Bolsonaro, né? Uma pessoa de personalidade muito delicada, muito irascível, temperamento mercurial, é uma pessoa difícil. Nesse sentido, o Flávio é mais hábil. Só que o Flávio, ele mete os pés pelas mãos na sua própria história, no seu próprio currículo, nos seus próprios atos, né? Nesse sentido, a Michele já não faz. Observa-se por parte da Michele uma... Até porque, né, ela sempre ficou distanciada do círculo de poder, e a única vez que o nome dela surgiu envolvendo o rolo foi aquela história do cheque do Queiroz, né? E aí surgiu aquele apelido, Micheque, tudo, nas redes sociais. Nesse ponto, foi um momento em que a Michele se enrolou. O Flávio Bolsonaro já é outro tipo de perfil, já é outro tipo de contato político, de lidar. Eu não vou saber especular esse futuro, Haroldo, mas que de fato apresenta uma dificuldade de permanência desse cachimbo da paz, eu concordo contigo.
1: 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Eu falei agora mesmo, ouvinte vaticinou. Esse ouvinte que falou, daqui uma semana eles estão brigando de novo. E aí, o que significa vaticinar? Vaticinar significa predizer, profetizar ou anunciar acontecimentos futuros. Vamos lá, tem aqui a participação do nosso ouvinte que está dizendo: bom dia a todos, estou a caminho do Araguaia, mas é o terminal Araguaia. Até eu falei, o cara vai encontrar com a gente aqui. Ele continua: liguei a rádio, amo a analogia política de todos vocês. Renato, as analogias que nós fazemos aqui, né, Renato Ramos? Muito obrigado, Renato, que tá a caminho do Araguaia.
0: Mas qual que é o terminal Araguaia, hein? Eu não tô lembrando qual que é,
1: não, eu não sei. A Didi tá
0: aí, Diana.
1: Diandra, pode falar, Diandra. Não, pode ser naquele microfone mesmo.
2: Aqui?
1: É.
2: Perto do Fórum de Aparecida de Goiânia.
1: Perto do Fórum de Aparecida? Perto de Paris?
2: Não, é em Paris.
1: É em Paris mesmo?
2: É em Paris, é meu terreno.
1: Olha.
0: Rapaz, ali ela domina a área.
1: Ali ela domina tudo!
0: O José Luiz falou de vaticinar, né? Uma palavra que eu aprendi recentemente, né? É tautologia, sabe? E aí eu fiquei interessado, fui buscar o sentido, né? É você explicar uma coisa de formas diferentes, entendeu? Então assim, você entende o fenômeno e aí você explica de uma forma. Quando você explica esse mesmo fenômeno de outra forma, trata-se de uma tautologia. Olha o tanto que é bom aprender as coisas.
1: Tautologia é a repetição da mesma ideia usando palavras diferentes, resultando em redundância. Na lógica matemática, refere-se a proposições compostas que são sempre verdadeiras. Na gramática funciona como um pleonasmo vicioso. Agora são 6:42, voltamos em instantes direto de Aruanã com mais Falando Sério na Rádio Interativa.
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4: Acabou, a gente tava conversando fiado aqui, né? E o tempo passou, me desculpem, ouvintes. Vamos lá com o número para você interagir com a gente. 3226-9490 à sua disposição. Aqui no Hablando en Serio de la Rádio Interativa. Vamos lá. 3226-9490 para você interagir com a gente. No cargo desde 2007, presidente da Nicarágua, diz que não vai mais haver eleições no país. Daniela Ortega, que picareta! Ele fecha as eleições daquele país pela segunda vez no poder, já há quase 20 anos. Ele gostou tanto e com argumento, Papo Costa, de salvar o país da oposição, que se a oposição ganhar, a gente já conhece esse discurso, né? Vai acabar com o país? Para proteger os nicaragüenses, eles não terão mais o direito de votar.
5: Esse Ortega é um vagabundo, né? Ele se fia no seu passado ali de revolucionário sandinista para cometer as maiores atrocidades. E vagabundos são personagens fartos, infelizmente, no continente da América atualmente, né? Temos esse vagabundo do Ortega, temos o vagabundo do Bukele, temos o vagabundo do Maduro preso em Nova York, temos o vagabundo do Trump, o vagabundo do Marco Rubio, temos o vagabundo. O vagabundo da Delcy Rodrigues lá, porque eu não quero usar o termo feminino, porque acaba sendo. Tendo uma conotação equivocada perante o que eu quero falar. Então, o vagabundo da Delcy Rodrigues, tudo vagabundo.
4: Governo Lula diz ver com preocupação anúncio de Ortega e apela a autoridades da Nicarágua que garantam eleições livres. Presidente do país da América Central disse que não vai haver mais eleições na Nicarágua. Anúncio foi feito por Daniela Ortega em comício alusivo aos 47 anos da Revolução Sandinista. A pessoa que picareta fala, para garantir o futuro do país, para cuidar de vocês, eu vou acabar com as eleições. Vou acabar agora, vocês estão garantidos comigo até a morte. E quando eu morrer, eu já vou deixar aqui tudo arrumadinho. O sucessor que vai cuidar bem de vocês, tá? Tem aqui a participação do nosso ouvinte interagindo com a gente. 3226-9490 MapCloud, soluções completas para logística. 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Bora lá. Bom dia, José Luiz, Pablo Coça. Bem, a nossa diva Maria Tereza não pôde ir hoje por falar em palavras pouco utilizadas. Outro dia mandei uma mensagem com o termo pusilânime. José Luiz disse que ia pesquisar o significado. Significa fraco de alma, covarde, frouxo de caráter. Bom, eu já sei, né? Eu gosto de pegar no dicionário, que vem a explicação direitinha. Mas é uma palavra legal também, né? O fulano de tal foi pusilânime.
5: Pois é, o S ali tem o fonema de Z, né? Pusilânime. Eu só li, achava que era pusilânime. Mas não, tá certo, é pusilânime.
4: Ah, frouxidão. Adjetivo que demonstra frouxidão, insegurança ou medo excessivo diante dos problemas. A origem vem do latim pusillanimis, que junta pusilus, pequeno, diminuto, e anima, alma, alma pequena. Literalmente, aquele que tem alma pequena. Pusillanime. Adoro essa palavra. Agora são 6:52. Bora lá, tem aqui a participação do nosso ouvinte que diz: José Luiz e Pablo, bom dia para vocês. Estou muito enciumado. Gostaria que a Interativa estivesse aqui na cidade de Goiás, celebrando os 299 anos. Grande abraço a todos vocês, Regi Barbosa, aquele que ofereceu empadinha pra gente ontem. A gente passou com pressa, infelizmente não pudemos ir atrás da sua empadinha, Regi.
5: O pessoal da cidade de Goiás, eles são muito possessivos, porque a Interativa ficou uma semana lá durante o FICA, a nossa van ficou estacionada lá na Praça do Coreto, Henrique fazendo programa direto de lá. Então assim, ó, não tem argumento pra falar, porque a cidade de Goiás está amplamente contemplada. Assim como Pirinópolis e Porangatu estão contempladas. As demais cidades de Goiânia podem sim.
4: De Goiás,
5: direito,
4: né?
5: De Goiás, exceto Goiânia, tem direito de reclamar. Agora, Porangatu, Aruanã, Goiás, Pirinópolis e Goiânia, é injusto.
4: Olha, e pra falar nesse erro que você cometeu agora, falando de Goiânia como se fosse o estádio Goiás, sabia que lá no DF, em Brasília, é a coisa mais comum acontecer? As pessoas, assim? Muita gente lá não sabe diferenciar Goiânia de Goiás. Tem gente que fala pra você lá: ah, eu tive lá na sua terra, tive lá em Goiânia, esse final de semana. Você fala: ah, que bom, você foi onde lá? Ah, é, aquela cidade lá, Pirinópolis. Não, mas Pirinópolis é em Goiás, não é Goiânia. Goiânia é a capital. Sabia que tem que explicar isso pra muita gente?
5: Não tinha essa informação, não, velho. São Paulo, Rio de Janeiro tem essa característica, né? Goiás também, antes da transferência capital, né? Que o nome da cidade era o nome. Porque cidade de Goiás não existe. Quando você vê na placa lá de carro, naquelas placas antigas, é Goiás, Goiás.
4: Só Goiás, né?
5: Até, o nome da cidade
4: isso
5: é Goiás.
4: Dá confusão na hora da busca. Você já viu isso? Às vezes você faz uma busca. Distância de Goiás até tal lugar. E aí não vem a cidade de Goiás. Pega qualquer tipo, Petrolina de Goiás, uhum, e coloca lá. Então, assim, existe uma confusão entre o nome da cidade e o nome do estado, né?
5: Popularmente Goiás Velho, né? Que é como as pessoas falam, Goiás Velho ainda, né? Lá em Goiás Velho. E existe um carinho. Antes eu achava que o pessoal tinha bode. Depois eu percebi que é somente o centro histórico que tem bode. Somente a elite de Goiás, do centro histórico, tem bode de Goiás Velho. O restante das pessoas não tem esse bode, entendeu? Da cidade. Goiás sabe o quê? Tá com uns 30 mil habitantes, não tá, José Luiz? Mais ou menos.
4: Não, caiu. Chegou a 26, 27. Eu acho que hoje tem 23, 24 mil habitantes.
5: Então, ou seja, aí, ó, 5 mil habitantes tem bode disso aí. O restante das pessoas chama de Goiás Velho, não tem problema nenhum. E eu, desde criança, eu ouvi era Goiás Velho também. O José Luiz, por ter, na verdade, a família de Goiás e do centro
4: meu
5: histórico.
4: Meu pai não gostava de jeito
5: nenhum. Não gostava, ele era dos que tinha bode, né?
4: Isso.
5: Agora, depois eu observei que é só a pessoa do centro histórico ali mesmo que tem bode disso.
4: Vamos lá, em frente com o Falando Sério da Rádio Interativa FM, falando direto de Aruanã e POG, Faculdade POG. 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Estão chegando aqui mais mensagens de voz, editadas pelo Fabinho, Fábio Bortolin, que também é o responsável pela condução, pela direção da nossa live, que você vê no YouTube e no site e aplicativo da Interativa FM. Tem aqui a participação do nosso ouvinte interagindo, dizendo o seguinte: bom dia, bancada. José Luiz, coloque a garupeira na bicicleta para levar o Pablo Coça. Um abraço do Luizão. Faça uma enquete, José. Queremos você numa barra circular levando o Pablo.
5: Aí vai malhar quadríceps, porque vai dobrar o peso, entendeu? Na verdade, mais pesado que o Zé Luiz. Então, assim, vai ter que ter perninha, José Luiz, pra carregar, entendeu?
4: É, meu amigo, e são 2,2 km.
5: Agora, ontem a gente pedalou, né? Fomos no supermercado, fomos lá no Árabe buscar a comida e tal. Rapaz, eu vou falar pra vocês gostam de andar emborcado, hein? Eu sei, o André, o guidão é muito baixo. Eu gosto daquele guidão mais alto aqui, tipo barra circular mesmo, não, de conforto não.
4: Você tem que andar naquelas motonas.
5: Não, eu já te falei que eu não gosto de estar de motona. Mudou muito essa história.
4: Com as mãozinhas lá em cima, assim.
5: É, né? Assim de moto, sabe? Rapaz, isso aí mudou muito. As coisas mudam muito.
4: Ai. Vamos lá, tem mais ouvintes interagindo com a gente. 3226-9490. Vocês estão devendo fazer um programa do Faina. Essa dívida não, nós pagamos.
5: Ah, é. Também Faina não pode reclamar, não. Contemplado também. Isso. Não, que é isso?
4: Tivemos até um entreveiro lá, você se lembra, né? Uhum. Assessor de um determinado político poderoso da cidade começou a nos beirar lá e aí tentando nos intimidar e depois tentando forçar uma participação, você se lembra?
5: Uma entrevista, né? Lembro sim.
4: Agora são 6:58, mas já fizemos programa do Faina. Ontem a gente nem parou em Faina, né? A gente só fez uma filmagenzinha, né? Mostrando lá o Faina, sim. Só o letreiro e passamos batido, né, Pablo Coça? Geralmente a gente para ali pra fazer um videozinho, né?
5: É um vídeo, ou então almoçar, já almoçamos ali também. Não, a gente almoçou no dia do programa, né? O dia que a gente fez o programa, que a gente almoçou lá, né? Foi o dia que a gente fez o programa.
4: Tem aqui a participação do nosso ouvinte dizendo: José Luiz e Pablo, sobre o Flávio e a Michelle, o golpe tá aí. Cai quem quer. É a opinião, tá?
5: Mas o golpe de quem? Porque hoje a Michelle tem capital político mais ampliado que Flávio Bolsonaro. Hoje o capital da Michelle é mais prestigioso que o de Flávio. Então quem tá dando golpe em quem? Porque assim, a reconciliação hoje interessa muito mais ao Flávio do que a Michelle. A Michelle com esse imparáveis, rapaziada, ó, vou bater uma real. Ela vai estar desenhando um partido político pra ela. E outra, se ela funda esse partido, ela leva o PL mulher toda. Ela filiou um monte de mulher nesse Brasil, um monte de mulher evangélica. Estima-se de 5 a 7 mil mulheres sob a influência direta da Michelle Bolsonaro. Ela vai fazer uma bancada dela, entendeu? Que ela vai eleger deputadas e senadoras junto da pauta dela. Se esses imparáveis aí viram um partido, uai, quem perde é o Flávio. O Flávio, ele vai acabar pedindo a green card se perder a eleição, rapaziada.
4: Bora lá em frente. Quem deu essa opinião foi a nossa ouvinte Sandra Norma de Souza. Muito obrigado, Sandra. Vamos lá, tem mais ouvintes interagindo com a gente. 3226-9490. Dentro de instantes, mais notícias aqui no Hablando en Serio de la Rádio Interactiva, onde você é o nosso convidado especial. Venha você também participar com a gente, ouvinte. Trabalho forçado é pretexto? A gente tem ouvido muito essa justificativa dos Estados Unidos. Olha,
1: esta tarifa, parte dessa tarifa é por causa de trabalho forçado que tem muito no Brasil. e nós não concordamos com trabalho forçado.
4: Estados Unidos dizem que medida busca combater a entrada de produtos ligados ao trabalho forçado, mas especialistas apontam contradições e questionam interesses comerciais por trás da tarifa. Então, os Estados Unidos anunciaram ontem a imposição de mais uma tarifa de 12,5% sobre produtos brasileiros, né? Então, alguns produtos agora somam 37,5% de tarifa de importação. No nosso caso aqui, exportação, né? Que a gente exporta para os Estados Unidos. Analistas chamam a atenção para um detalhe relevante. Setores historicamente associados a um maior número de resgates de trabalhadores em condições análogas à escravidão no Brasil, como a pecuária e cafeicultura, ficaram fora das principais sobretaxas anunciadas pelos Estados Unidos. Trump, peraí, ó. Trabalho forçado. Mas os ramos que estão mais associados ao trabalho forçado no Brasil, vocês não estão taxando, então fica assim, sem sentido nenhum essa alegação, Pablo Costa.
5: A verdade é que não tem uma racionalidade em algo que, convenhamos, poderia realmente os Estados Unidos auxiliar no mundo todo o combate a esse trabalho em situação análoga à escravidão. Principalmente, né, nesses setores aí, mas onde a incidência desse tipo de atividade é mais frequente. Agora, o interesse não se trata por aí, a questão não passa por aí. A questão se passa por uma lógica da tarifa aplicada ao planeta todo, e agora como a justiça vetou, que foi naquele Liberation Day, né? Exatamente, foi o dia que ele... A forma como ele batizou o dia das tarifas, que ele mostrou aquela lousa com as taxas e tudo mais. Como a justiça vetou aquilo, eles estão buscando o caminho que dê respaldo legal. Então, assim, essa tarifa ia vir de um jeito ou do outro, não tem razoabilidade técnica, não tem conexão com a realidade, de fato. É só uma questão da política, que o Donald Trump acredita que tarifa vai melhorar a situação dos Estados Unidos. Eu acho que não, mas enfim, se ele acha que sim.
4: Dizem que eles estão gostando no momento, Pablo Costa, porque deu uma estancada, esse dinheirão que está entrando das tarifas, deu uma estancada na dívida americana, que é altíssima.
5: E pro cidadão? E pro dia a dia? A inflação?
4: Inflação, sim. Esse é o grande calcanhar de Aquiles de Trump, um dos, né? Especialistas em comércio internacional observam que a investigação americana foi concluída sem a apresentar casos concretos de produtos brasileiros, produtos produzidos com trabalho forçado, que tenham sido identificados no mercado dos Estados Unidos. Ou seja, coloca uma alegação esdrúxula como essa, e aí quando o Brasil fala, não, mas fala pra nós, quais são os produtos que vocês importam que são produzidos com trabalho forçado? E eles não falam, não apresentam provas. E aí não, fica fácil, né?
5: Ou seja, quer fazer porque quer fazer e tá arrumando motivo pra fazer.
4: Arrumando argumento, né? Tenta arrumar argumentos, por mais esdrúxulos que sejam. Tem aqui a participação de mais ouvintes interagindo com a gente. 3226-9490. Já diminuiu o meu retorno aqui, para diminuir o eco aí para vocês. Tem mais gente interagindo com a gente. Tem aqui um ouvinte dizendo: bom dia, bom dia, bom dia. As roupas da Nike e Carter's são todas feitas no Vietnã, diz a Daniela. É, e aí não tem trabalho forçado, não? Chegam livremente lá. É uma incoerência total, né? Tem aqui a participação de mais ouvinte falando da briga Flávio Michele Bolsonaro. Bora lá. 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Mais ouvintes interagindo com a gente. 3226-9490. Vamos lá, tem mais ouvinte aqui. O Anderson está participando com a gente, mandando bom dia. Está dizendo, estou com inveja de vocês aí no Araguaia. Mas a nossa viagem aqui, meu amigo, não é assim, digamos, uma viagem de férias, onde a gente fica o tempo todo curtindo a praia, o Araguaia, ou pescando. Aliás, está aí uma coisa, né? Uma afinidade, uma das afinidades que eu e o Pablo temos. A gente não gosta de pescar. A gente odeia pescar.
5: Eu gosto de estar no ambiente, dali da tranquilidade e tal. Agora, o ato em si, lá, busca isca, pesca isca, corta, não sei o quê, fica lá 3 horas com aquele anzol lá, chatão. Bicho, não tem a menor paciência. Agora, quando o peixe tá fritinho no prato, com a cervejinha, com o limãozinho, não vou negar que sou um apreciador. Hipocrisia? Muitos dizem que sim, não nego, mas eu gosto do ato de comer o peixe fritinho, o ato de pescar em si. E compreendo, José Luiz, o ato reflexivo, meditativo, deve ser bom pra cabeça mesmo. Não tem esse nível de evolução espiritual pra dar conta disso.
4: Chatão, velho, chato. Eu tô com o Pablo Costa. Bora lá no Sicoob.
5: Agora, não, só um parênteses, rapidinho antes do Sicoob aqui, desculpa. O ouvinte falou de diversão. Ninguém se diverte mais do que André Demóstenes Moura. Ele é o rei da diversão. Trabalha nada, fica vagabundeando, cai na farra na madrugada, entendeu? Chega de madrugada na casa, com um bafo de cachaça. Eu vou falar pra você. Farra é com o André. A gente trabalha. O André, coitado, só na farra.
4: Coitado, ficou até de madrugada aqui pra garantir a nossa transmissão. 7:07, voltamos em instantes.
5: Lembra da Cicobi, que eu te interrompi.
4: Daqui a pouquinho. 7:07, voltamos em instantes com mais Falando Sério na Rádio Interativa, onde você é o nosso convidado especial. 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
4: Quatro capivaras são encontradas mortas no Jardim Botânico. Animais morreram de forma misteriosa entre os dias 22 de junho e 17 de julho. Somente um desses animais pôde ser encaminhado para a realização de um laudo técnico. Quatro capivaras, então, foram encontradas mortas boiando no Lago 2 do Jardim Botânico, em frente à Avenida Botafogo, no Jardim das Esmeraldas, em Goiânia. Em nota, a AMA afirma não haver elementos técnicos que permitam afirmar a causa das mortes e aguarda a conclusão dos exames laboratoriais e das demais avaliações técnicas para subsidiar qualquer manifestação conclusiva, Pablo Costa.
5: Bom, a gente já não foi morte violenta, porque estaria óbvio ali, né? A gente perceberia, bastava ver ali os animais mortos. Então se trata de algo, ou uma doença que está acontecendo ali, infectando os animais, ou envenenamento criminoso. Que é isso aí, também tem que ser checado. Mas o prudente é aguardar a investigação dos técnicos da AMA, né? Dos biólogos ali, para falar o que aconteceu. E se for crime, buscar, né? O crime ambiental, tenho certeza que o doutor Luciano, da Delegacia de Crimes Ambientais, vai estar ligado. Ele deve estar aqui no Araguaia, ele é um apaixonado no Araguaia, um trabalho intenso aqui, combatendo a pesca predatória. Ele deve estar por aqui, José Luiz. Doutor Luciano, ele já deu entrevista pra gente aqui, né? Numa das minas. Gente bonita, um abraço pra ele, doutor Luciano.
4: Bom dia, José Luiz e Pablo, diz aqui o nosso ouvinte. Vocês precisam pescar para sentir a emoção de pegar um peixe desses e sentir a adrenalina. Risos aqui do nosso ouvinte, que mandou inclusive imagens que eu vou pedir pro Fabinho colocar na nossa live. Olha o tamanho do peixe, meu amigo.
5: José Luiz, eu quero ser justo, assim, né? Eu não tenho dúvida de que tem o prazer, tem a contemplação, tem essa adrenalina, a emoção ali do momento e tudo. Mas é uma questão só de gosto mesmo, sabe? Não tira o valor do ato, viu? Tem coisa que eu acho bem farofa. Não é o caso da pescaria. Percebo completamente, inclusive, de higiene mental. O cara sabe, porque daí não tem sinal de celular, não fica naquele negócio do videozinho curto, contínuo, do desenho rápido da criança lá, sabe? Da doideira do trânsito. A gente tava comentando na ida aqui, André demonstrou essa informação, que até os desenhos infantis estão mais acelerados. Você compara um desenho da década de 70, de 80 com um desenho hoje da criança de 5, 6 anos, o trem é mais pilhado. A pescaria nesse sentido, Zé Luiz, é boa pra higiene mental, do cara ficar tranquila. Eu não tenho essa maturidade intelectual, da contemplação pra dar conta. O problema é meu. Eu que tô acelerado demais pra te pescar. Desculpa, pescadores. Vocês estão certos, eu tô errado.
4: Eu pesquei quando criança, né? Pegando aqueles...
5: Lambari.
4: Lambari, aquele peixinho pequenininho, né? No córrego, lá na chácara. E aí, meu amigo, eu ficava com dó dos peixinhos, dos bichinhos morrendo. Então, desde aquela época, que era um outro tipo de pescaria... Eu não tenho, assim, boas recordações de pescaria, não. 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
4: Vamos lá, tem a participação do nosso querido ouvinte, 3226-90. Persistem aqui, viu, Mourão, as reclamações de duplicação.
5: Já tá checando.
4: Outro ouvinte diz pelo 3226-9490. Será que o Zé Luiz vai passar o vexame novamente de estar na praia de calça comprida? Aguardem, vocês vão ver se
5: não, Zé Luiz, vexame. Você vem preparado dessa vez.
4: Dessa vez eu vim preparado, meu amigo. Outro ouvinte que tá dizendo o seguinte, pelo 3226-9490, empresa de fachada, o ouvinte mandou esse link aqui, para a qual Flávio Bolsonaro emitiu notas fiscais, recebeu 11 milhões do Master um mês após ser aberta. Ao que tudo indica, era uma empresa que fazia parte do hall de empresas usadas no esquema, inclusive para lavar dinheiro.
5: Vamos aguardar, né? Vamos observar as investigações, mas que soa esquisito e cheira mal, sem dúvida, José.
4: Outro ouvinte aí, o pessoal zoando com o fato da gente estar aqui no Araguaia, Pablo Coça. Vamos ouvir o que diz, o que propõe para Pablo Coça, o nosso próximo ouvinte.
5: Vamos ouvir.
4: Pablo Coça é valentia pura, meus amigos.
5: Emoção, adrenalina, é comigo.
4: Quase 2 metros, esse lourão, bigodudo, cheio de tatuagens, de piercing, é a valentia em pessoa. Daqui a pouquinho, a proposta do ouvinte pro Pablo Costa.
5: Eu sou adrenalina na veia, meu amigo.
4: Isso! Ai, ai,
5: esportes radicais, bolinha de gude, bafo, só esporte radical.
4: Tem aqui um ouvinte dizendo, para, né, Pablo? A arte da pescaria é milenar. ela é para poucos, sim.
5: Sem dúvida.
4: E até prefiro que menos pessoas gostem, porque assim sobram mais peixes nos rios. E José Luiz, hoje a pesca esportiva é mais do que desenvolvida e tem resultados muito positivos. É o pesque e solte, né? E tem que ser com anzol sem fisga, viu, meus amigos? Porque a fisga, ela machuca muito peixe na hora de soltar. E muitas vezes esse bichinho vai morrer horas ou dias depois de passar por muito sofrimento, com aquele ferimento todo ali. Então, pesca esportiva, anzol sem fisga. Agora são 7:21.
5: A gente tá falando mal de pescaria, não. Muito pelo contrário, estamos elogiando o processo. Só não gostamos. É permitido não gostar de algo que é legal? Porque assim, eu tô falando que é legal, tô falando que é massa, é legal, tô elogiando. Talvez a gente não tenha sido enfático o suficiente, José Luiz. Mas eu estou elogiando o ato de pescar. Estou falando que eu não gosto. Eu acho chato um trem que é legal. Por exemplo, tem gente que acha futebol chato. E eu entendo totalmente achar chato. Eu acho legal. É a mesma coisa.
4: Vamos lá, 3226-9490, para você interagir com a gente. Vamos lá, 3226-9490. Persistem aqui as reclamações, o grande Mourão. Mourão tá lutando aqui para descobrir, para resolver. De áudio duplicado. Vamos lá, 3226-9490. À sua disposição para você interagir com a gente aqui no Falando Sério da Rádio Interativa FM. Estamos na temporada do Araguaia, meu amigo. Bom, e dessa vez em Aruanã e Aragarças tem uma intensa programação. A programação reúne artistas de diferentes estilos musicais. Aqui já teve PH e Michel, Cauã Jesus, a cantora gospel Maria Marçal, depois já teve também Ícora e Gilmar, CDB e UNQ, já teve Sem Miguel, já teve Ex-Fibrício, eu acho que é isso mesmo, VH e Alexandre, Rafa e Júnior, Cíntia Souza, também Hugo Guilherme, Ana e Vinícius, dia 24, hoje, Mato Grosso e Matias, e apresentação de Tubas, esses alguns
5: DJ
4: exemplos.
5: Tubas.
4: Como é que é?
5: DJ Tubas.
4: Ah, tá aqui só Tubas, não colocaram DJ, né? Na reta final da temporada, Jefferson Moraes, Gabriela K e Paulo e Natan, amanhã. E dia 30, Natanzinho Lima, Vinícius e Breno Paixão. Dia 31, Felipe e Rodrigo e No Break. O encerramento da temporada é dia 1º de agosto com Pagode da Japa e Ana Júlia. São 7:24. Tem um solzão aqui rachando a minha cara. Moura, quando eu puder chamar as imagens do drone, você me avise. Porque no momento em que o sol estava nascendo, Pablo Costa, o nosso drone subiu aqui. E a imagem é maravilhosa.
5: José,
4: né?
5: Só um parênteses. Essa programação que você falou é de Aruanã, né? Esse palco aqui, não é de Aragarças, não.
4: Faça a checagem pra
5: não,
4: mim,
5: é que eu tô aqui no Instagram de Aruanã mesmo, sabe?
4: E essa programação
5: é a programação desse palco que tá aqui ao nosso lado aqui, entendeu? Então hoje, por exemplo, que você falou, é o Mato Grosso, Matias e o Tubas, que ele parou de assinar DJ Tubas, então você tava correto mesmo. Agora eu tô aqui no post oficial do governo do estado, da prefeitura de Aruanã, e o show de hoje é esse, Mato Grosso, Matias e Tubas. Então essa programação que você falou dos que já tocaram e dos que vão tocar amanhã, por exemplo, é o Jefferson Moraes e a Gabriela K e o Paulo e Natan. E aí no domingo, dia 30, no outro final de semana, Natanzinho L e Vinícius e Breno Paixão, o que você havia falado.
4: Bora lá, estamos em plena temporada da Guaia. Eu saí aqui do rumo do solzão, né?
5: Porque tava, não tem jeito.
4: Tava queimando aqui a imagem na minha cara. Não que estivesse incomodando, né? Porque um solzinho é sempre bem-vindo, faz bem, né? Pra nossa saúde. Principalmente o sol desse horário, 7h25 de manhãzinha, né? Mas, porém, contudo, todavia, estava prejudicando as nossas imagens, da nossa live. Agora são 7h25, 7h25. Receita abre consulta ao terceiro lote de restituição do imposto de renda. É um momento de alegria para muitos brasileiros. Ô, tem um dinheirinho de volta aqui. Você já recebeu uma vez, né, Pablo Costa?
5: É, alegria besta, né? Tem, eu pago, né, normalmente, a restituição é rara. Aí, quando eu recebi isso há alguns anos, né, nossa, que legal, entrou aqui uma graninha e tal, falei, entrou o quê, bicho? É um troquinho do tanto que eu paguei o ano inteiro, já debitado na minha conta, o meu contra-cheque, eu tô vendo alegria besta isso aí, mas claro que é alegria. Só que é o seguinte, é alegria de... é ouro de tolo isso aí, é o baita ouro de tolo.
4: Ouro de tolo lá do Raul Seixas, né? Pra quem é fã do Raulzito, se lembra muito bem desta música, Ouro de Tolo. Bora lá com o ouvinte interagindo com a gente. 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Daqui a pouco, distração, cabine e gelo. Também fiscalização insuficiente. As conclusões do relatório do CENIPA sobre aquele acidente de 2 anos atrás, com o acidente da Voipass, que despencou do

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1: Bom dia, Interativa, bom dia, Zé Luiz, bom dia, Locada. Espero que você esteja curtindo muito a beira do Araguaia, porque é lindo. Isso dá até uma invejinha. Então, Zé Luiz, se você gosta de textos com as palavras diferentes, texto não, se você gosta de palavras diferentes, leia Orações aos Moços, de Rui Barbosa. Lá sim você vai ver o que é uma complexidade e como um aglomerado de palavras diferenciadas que você não vai conseguir dar sentido ao texto. Fica aí, meu grande abraço, bom dia a todos. Sérgio Clube.
0: Ai, menos, né? Assim, um texto rebuscado demais aí. Aí chega a ser chatão, Pablo Costa.
2: Tem uma questão temporal, né? Porque, por exemplo, o Machado de Assis é um texto coloquial para a época, né? Pro final do século XIX. Aí quando a gente lê hoje, parece rebuscado. Agora, não é o caso do Rui Barbosa, né? Que o nosso ouvinte citou aí, muito erudito, inclusive, parabéns pela erudição do nosso ouvinte. Que na época ele já era tido como um escritor intelectualizado, de texto de palavras difíceis. E aí vai conforme o tempo, né? Vai conforme a sua disposição. De fato, para ampliar vocabulário, é muito bom. Mas você tem essa paciência que o Zé Luiz já achou chatão, de olhar, voltar no dicionário, tentar entender. É um processo mais lento.
0: Vamos lá. Relatório do CENIPA fala sobre aquele acidente terrível que aconteceu quase 2 anos atrás em Vinhedo, quando um avião com 62 pessoas despencou, né? Caiu como uma folha seca. Distração na cabine, gelo e fiscalização insuficiente. O órgão da Força Aérea Brasileira apontou recomendações para a fabricante da aeronave e para a ANAC. Queda de avião causou a morte de 52 pessoas. O resultado da investigação foi apresentado nesta quinta-feira e concluiu que falhas da Voipass, dos pilotos e da fiscalização da ANAC contribuíram para a queda. E aí, Pablo Costa, parece que está restando comprovado que essa empresa tinha uma cultura péssima de falar, não é nem para relatar aqui, porque os aviões têm que sair do chão, tem que voar, dá um jeito, se vira. E aí, a negligência da tripulação, especialmente do comandante, ela acaba sendo criminosa. Porque assim, o cara, para preservar o emprego dele, ele vai arriscar a vida dos seus passageiros e a sua própria vida? Será que vale um emprego arriscar a vida de 61 pessoas e mais a sua vida? Foi o que aconteceu aqui nesse caso. Tinha um caso já recorrente nesse avião. O avião que se acidentou, Pablo Costa, não poderia ter saído do chão. Nem o limpador de para-brisas, que é igual esse que a gente tem no carro da gente para quando chove, aquele negocinho que fica limpando o vidro, estava funcionando. Imagine um pouso sob condições severas, tá com gelo, com chuva, o piloto sem enxergar nada, Pablo Costa. Era isso, uma coisa básica, por exemplo, que não estava funcionando, que já faz com que o avião não possa subir. Isso era o mínimo que tinha com aquele avião. E a tripulação, os funcionários, estava todo mundo acostumado a negligenciar. Achar normal, não, é assim mesmo, vambora, e deu no que deu. Olha, presença de gelo severo, já sabiam que no percurso ia ter gelo severo, já sabiam que aquele mecanismo em uma das asas não estava funcionando direito, aquele mecanismo de quebrar o gelo, porque a asa com muito gelo faz com que a asa pare de cortar o vento e o avião despenca mesmo. Desconsideração de avisos críticos, o sistema de monitoramento do avião emitiu pelo menos 8 avisos de velocidade baixa e alertas de performance degradada, mas os pilotos não executaram os procedimentos de emergência previstos para essas situações. Tinha que jogar o bico para baixo, porque o avião cai, né, perde altura, mas ganha velocidade rapidinho e sai daquela zona onde o ar está congelando. Então vai para uma área onde naturalmente as asas vão descongelar. Falta de atenção na cabine e conversas entre os pilotos sobre assuntos pessoais não relacionados ao voo tiraram o foco do monitoramento do gelo e dos instrumentos. Olha só que loucura isso. Então eles já estavam enfrentando situações críticas, mas já achavam tão normal aquilo que assim, para eles estava tudo bem, continuaram conversando como se nada estivesse acontecendo. Erros na tentativa de recuperação, quando o avião perdeu a sustentação e começou a cair, sofreu um stall, que aí na aviação, quando o avião está numa velocidade tão baixa que ele não tem mais sustentação, ele cai que nem uma folha seca. Então quando ele começa a sofrer o stall, o copiloto agiu de forma contrária aos manuais, puxando o manche em vez de empurrá-lo. Quando você puxa o manche, é para o avião subir. Quando você puxa para o seu corpo, quando você empurra para frente, é para o avião descer. É o procedimento que o piloto tem que fazer nesse caso. Por quê? Mete o bico para baixo, o avião dá uma despencadinha, mas com aquilo ele ganha velocidade. E ele fez o contrário. Como se o seu avião estivesse em perfeitas condições e ele estivesse querendo subir. Puxou para subir e, nesse caso, o avião não sobe. Ele despenca mais rápido ainda. Problemas de manutenção e registros, falta de segurança. Voipass tinha cultura de normalizar desvios, fiscalização insuficiente. Com a perda de controle, a velocidade de descida do avião foi de 14 mil pés por minuto, equivalente a uma queda de 4 quilômetros por minuto, Pablo Coça.
2: José Luiz, eu não tenho elementos técnicos para detalhar como você fez aí a questão de avião, não é um assunto que eu domino, não faz parte da minha gama de interesse. O que me interessa é uma perspectiva legal, né? E aí apurar a responsabilidade, apurar se isso configura algo doloso, e isso aí a justiça vai fazer a partir dessa investigação. O lamentável é que tantas vidas foram perdidas por algo aparentemente que poderia ser evitado com o mínimo de previdência.
0: Bora lá, temos imagens do nosso drone, por favor, Fabinho, imagens do dia amanhecendo em Aruanã. Olha que lindo, meus amigos, olha lá o solzão nascendo e aqui pro lado esquerdo ele vai girando a câmera pro lado esquerdo e aí a gente vê a curva do Rio Araguaia aqui no encontro com o Rio Vermelho em Aruanã. Agora são 7:41, 7:41.
2: Show de imagens do drone, viu, José?
0: Show de imagens do drone operado aí pelo Moura. Como é que eu minimizo aqui e volto? Grande Moura, por favor, que
2: aperta,
0: eu preciso.
2: No tracinho.
0: Eu preciso das mensagens. Não, mas eu preciso.
2: Eu tô brincando.
0: Aí vai sumir as mensagens. Eu preciso aqui, não deu certo, não deu muito certo. Eu preciso das mensagens dos nossos queridos ouvintes. Querem interagir com a gente, ouvinte? O número é 3226-9490. Ajuda aí, por favor, Mourão. Não, aqui não tá, não. Acho que você vai
2: deu
0: ter
2: errado.
0: Que vir aqui. Deu ruim. Mas, rapaz, que sirva de exemplo aqui. Eu tô precisando aqui agora, grande Moura.
2: Right now.
0: Você pode vir aqui, por favor. Remoto, né? Eu tô precisando aqui do WhatsApp na minha tela. Na minha tela, imagens, por favor, imagens. Bom, Pablo Coça, tem uma cultura na aviação que é. O acidente, as tragédias são usadas, são estudadas para que aquele tipo de tragédia não aconteça de novo. E eu estava lendo que a tragédia que resultou nesse briefing que nós temos hoje, em todo voo, onde os comissários ali explicam, em caso de emergência, faça isso, os coletes estão em tal lugar. Houve um acidente em 1952, não me lembro onde um avião fez um pouso de emergência no ar, né? Logo depois de, no mar, um pouco depois de decolar, perdeu os motores, teve que pousar no mar. Várias pessoas sobreviveram e outras morreram porque não conseguiram achar os coletes de segurança. os coletes salva-vidas. E aí pensaram, nossa, é mesmo, né, cara? A gente não explica para pro passageiro onde está e às vezes no tumulto ali na pressa, com tempo muito curto, não dá tempo de explicar dos comissários ali na confusão, no desespero, explicarem e orientarem todo mundo. A gente tem que explicar todo voo quando estiver começando. Então, com certeza, essa tragédia da Voipaz vai ensinar muita gente, inclusive funcionários, a não negligenciarem, colocando a vida de outros e as suas próprias vidas em risco, como aconteceu. Ah, não, ah, tá estragado, mas não, é isso mesmo, aqui na empresa assim, é assim que funciona, nessa empresa aqui é assim que funciona, senão a gente vai ser mandado embora. Tem aqui a participação do nosso ouvinte dizendo, José, o piloto é funcionário, a empresa manda, ele tem que fazer. Não é bem assim, não. O comandante, numa aeronave, ele é a autoridade máxima. Ele tem autoridade para falar, esse avião não vai decolar, não tem condições de segurança para decolar. O piloto pode fazer isso. O que vai acontecer depois? Ele pode ser mandado embora, pode. Mas ele vai estar preservando a vida dos passageiros e a sua própria vida. 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Tem aqui a participação do nosso ouvinte que diz, bom dia, aqui é o Augusto Express Caipira. Ô Augusto, um abraço para você, gostaria de agradecer a parceria e dizer que sou fã do trabalho de vocês. Você é o nosso Anthony Bourdain.
2: Que elogio, rapaz, olha aí.
0: Quem que é o Anthony
2: Bourdain? Aquele cara que viajava o mundo experimentando sabores, entendeu? E assim, entrevistando gente como Barack Obama, Iggy Pop, experimentando todas as delícias do planeta. Infelizmente teve um fim trágico, ele sofreu de depressão, ele botou fim à própria vida, mas é um ícone de uma espécie de bon vivant contemporâneo.
0: Ah, muito obrigado. E aí ele manda um abraço para o Pablo Coça, esse o nosso querido parceiro Augusto. Muito obrigado, Augusto.
2: Valeu, Augusto. Foi ele que eu encontrei lá na Nova Suíça, né? E eu, gente boníssima, tá dando rala, como todo bom empreendedor, né? Lá no corre junto com seus funcionários. Um abraço, meu velho.
0: Um abraço e muito obrigado pela confiança. Vamos lá, temos o Maicon Wilson dizendo, olha que lindo o céu aqui em Goiânia, não dá pra mostrar na live agora, mas assim, tá meio nubladão, tá um misto de sol com muitas nuvens.
2: Muito diferente aqui, né? O céu tá azulzinho, cara, pouquíssimas nuvens no céu.
0: É, em Aruanã, né? Pra quem chegou agora, estamos em Aruanã, terra boa, bora lá. 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Mais ouvintes interagindo e mais notícias aqui no Hablando em Sério de la Rádio Interactiva. Bora lá. 3226-9490. Mais notícias aqui no Falando Sério da Rádio Interativa FM. Anshan diz que 10,7 bilhões de dólares em exportações do Brasil aos Estados Unidos vão ter taxa de 37,5%. Governo Lula reage à nova tarifa e promete acionar a reciprocidade. Ou seja, tarifa para cá, tarifa para lá. Carne, café e outros produtos estão isentos da nova taxa, da taxa adicional de 12,5%. E aí, não são bobos nem nada, né, Pablo Costa? Eles precisam muito da carne do Brasil e eles precisam muito do café do Brasil.
2: Ferro Guza, café, laranja, carne, tudo isso eles não têm como substituir perante o que o Brasil consegue ofertar. Se a reciprocidade bater nisso, as consequências de inflação pro cidadão médio dos Estados Unidos serão imediatas. É claro que tem mais países no mundo que entraram nesse bojo aí. O Canadá tomou uma tarifa de 50%, né? É maior que o Brasil. Então, assim, na verdade, ele tá tentando legalizar aquilo tudo lá que aconteceu, que tentou fazer na canetada. E agora a gente tá vendo as consequências disso pro planeta. E é bom também pra essa rapaziada que fala assim, mas é porque o Lula, é porque o Flávio, não sei o quê. Bicho, ele não tá nem aí pra isso.
0: O Flávio disse que o Lula tá se lixando para produtos brasileiros.
2: É isso, assim, não se trata. A questão é o Donald Trump.
0: 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Mais notícias aqui no Falando Sério da Rádio Interativa FM. Bora lá, 3226-9490. Após vídeo, Flávio planeja gesto a Michele durante convenção do PL, que vai acontecer amanhã. Convenção e caso Master levaram Flávio a pedir desculpas. E o caso Master volta a gerar preocupação nos aliados de Flávio Bolsonaro. É, meu amigo. Por quê? Antes mesmo do início oficial da campanha, os desdobramentos do caso Master, né? Voltam aí com as últimas revelações a preocupar o staff da campanha de Flávio Bolsonaro. 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
10: 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Bora lá com a última parte do Falando Sério na Rádio Interativa FM, onde você é o nosso convidado especial. Tá chegando Hora do Cafezinho com André Rodrigues e companhia. Dentro de instantes tem Hora do Cafezinho. Vamos lá. Foi extremamente cruel, diz ex-patroa sobre morte de homem que morreu após ser agredido em lanchonete. Vamos entender esse caso. Jovem morreu depois de ser agredido ao pedir dinheiro a cliente em lanchonete de Goiás. É isso mesmo, ouvinte. Ele morreu porque pediu dinheiro. Um jovem de 28 anos morreu em Valparaíso de Goiás, no entorno do DF. A morte aconteceu na madrugada de segunda-feira. O jovem, identificado como Alessandro Rodrigues, entrou no local e pediu dinheiro a um cliente que estava... Aliás, a um cliente que estava no caixa, né? Fazendo pagamento por volta das 4:30 da madrugada. O cliente negou e uma confusão começou. Segundo apurado pela TV Anhanguera, motoboys que fazem entregas por aplicativo para lanchonete se envolveram na confusão. Em seguida, as imagens mostram o cliente dando um mata-leão no homem de 28 anos. A PM disse que o rapaz estava exigindo dinheiro de clientes e funcionários e que durante a tentativa das pessoas para contê-lo, ele apresentou um mal súbito e perdeu a consciência. Em nota, o delegado advogado Victor Pereira Avelino, do GIH de Valparaíso, disse que o caso foi registrado na Central Geral de Flagrantes e pronto atendimento ao cidadão de Lusiânia. A investigação agora está com o GIH, mas sob sigilo. Mas, honestamente, ouvinte, você acha que o fato de uma pessoa estar pedindo dinheiro é motivo para ela morrer? Para ela sofrer um mata de leão e morrer? Claro que não, né, Pablo Costa?
11: É, não, que se investigue, se isso se confirmar, se a história se confirmar, que a pessoa sofra as consequências penais. O importante é ter uma investigação séria para que isso não passe batido.
10: 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Homem é preso após adolescente ostentar arma nas redes sociais. O suspeito de 41 anos foi preso em flagrante por posse ilegal de arma de fogo e corrupção de menores. Aconteceu no conjunto Vera Cruz 2, em Goiânia. Bom, um adolescente lá da casa dele, nas redes sociais, apareceu ostentando armas. O registro foi feito em uma casa do conjunto Vera Cruz 2. O nome do suspeito não foi divulgado. E é claro, maior, o dono das armas é responsável por aquelas armas. Ah, não, mas foi adolescente. Como é que ele teve acesso? Essas armas estão liberadas, não estão trancadas, não estão devidamente guardadas nessa casa? Não podem ficar, né, Pablo Costa? Dessa forma.
11: É, você não pode negligenciar a posse de algo tão perigoso quanto a arma. Então é óbvio que envolve uma responsabilidade nisso aí, sim, José.
10: São 8 horas em ponto, daqui 5 minutos tem cafezinho, tá chegando hora do cafezinho. Goiás reduz mortes violentas intencionais em quase 13%, a queda nacional foi de 8,2%, tivemos uma queda, felizmente, Pablo Costa, desde 2017. A cada ano, cai um pouquinho. O Brasil continua, infelizmente, entre os países mais violentos do mundo, mas caminhando para melhorar. Goiás está acima da média nacional, a queda que foi maior do que a média nacional, mas temos um número ainda muito preocupante, que é o aumento de feminicídios, mesmo com o aumento das penas ocorrido 2 anos atrás. O registro de tráfico de drogas cresceu 8% em Goiás, mas está abaixo da média nacional, onde houve um aumento de 18,5%, de acordo com dados do Fórum Brasileiro de Segurança Pública. Os feminicídios, enquanto, olha só que loucura, enquanto as mortes violentas e intencionais, ou seja, os homicídios, caíram quase 13%, os feminicídios aumentaram 4,3% em Goiás.
11: Esse é um dado muito preocupante, porque que mesmo com o acréscimo de pena, a gente tem o aumento do feminicídio, porque não se trata de uma questão penal, é cultural, é mais complexo, e claro que tem que ter punição pesada, mas temos que trabalhar também numa perspectiva mais preventiva em relação a esse crime brutal que aterroriza a mulher brasileira.
10: Vamos, ixi, veio o áudio do Pablo aqui 2 vezes, acho que tem que dar um mute aqui novamente, Moura. Rapaz, toda hora. 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A advogada é presa suspeita de dar golpes em clientes de Goiás. Ela estava num resort, tranquilamente. Pablo Costa, pois não?
11: Não, eu quero falar agora com o André Rodrigues, que ano que vem ele vai ter que vir aqui para Aruanã, porque senão vamos caçar a cidadania goiana dele. Ele vai voltar a ser exclusivamente potiguar, vai ter que voltar pro Rio Grande do Norte, porque goiano que não conhece o Araguaia, goiano não é. Então, ano que vem, André Rodrigues fazendo cafezinho aqui da margem do Araguaia.
10: Ele estará com a gente ano que vem. A advogada Rina Campbell Pena foi presa em um resort na Bahia durante uma operação da Polícia Civil de Goiás, suspeita de se apropriar, ou seja, de amealhar dinheiro de clientes que a contrataram para ingressar com ações de revisão de financiamento de imóveis. Eita, segundo a Polícia Civil, o prejuízo causado às 17 vítimas identificadas até o momento chega a R$ 650 mil, mas o número de vítimas pode ser ainda maior. Por hoje é só. Mas amanhã voltamos às 6 da manhã. De onde, Pablo Costa?
11: Diretamente de Aruanã, às margens do Rio Araguaia.
10: Isso, estamos aqui em Aruanã. Voltaremos amanhã ao vivo às 6 da manhã. E está chegando diretamente do nosso estúdio, no setor Bueno, em Goiânia, André Rodrigues, DJ Henrique Amaral. Estão chegando, né? Eles e mais a galera do programa Hora do Cafezinho, que começa agora. Aliás, que vai começar agora.
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12: Bom dia, Goiânia. Bom dia, glorioso estado de Goiás. Mais um cafezinho no ar, meus biruleibes. Saravá o dia de hoje, viu, bicho? É a Ziriga. E se tem Ziriga, tem ele. Ó, meu impávido colosso, DJ Henrique Amaral. Como é que você tá? Bom dia, querido.
13: Tudo bem, bom dia. Você tem que se cuidar, bicho.
12: Por quê, querido? Você, que a primeira frase é essa, do cara, hein? É você que tem que se cuidar.
13: Que tosse é essa, hein? Meu Deus, tá colocando os bofes pra não, tá fora. Bom,
12: mas aqui, quem janta x salada todos os dias é
13: não,
12: você,
13: faz, viu, minha nutricionista. Sério mesmo? Faz mais de 6 meses que eu não faço isso.
12: O quê? Jantar x salada?
13: É, é só mesmo? No caldinho.
12: Caldinho agora?
13: Caldinho.
12: Em caldo lá é janta, bicho.
13: Maravilhoso.
12: DJ, temos frase hoje aí, bicho? Pensamento?
13: Para o ouvinte que estava com saudade de frases que não tem nada a ver.
12: Manda.
13: Sem sentido.
12: Manda, arregaça aí, cara.
13: É só quando você consegue a conquistar a liberdade de morar sozinho que descobre a alegria que é jantar pipoca.
12: Olha aí, a frase foi bem ao encontro desse nosso papo inicial, né, malandro?
13: Nada a ver.
12: Não é? Peraí que eu tô tentando ligar o microfone pro Pulinho aqui e tá dando ziriga. Como é que faz aqui, hein, gente? E agora?
13: Ah.
12: E agora? E aí, bicho? E aí? Faz como? Faz como?
13: Joga gusto.
12: Muda aí, Pulinho. Manda de cadeira aí, por favor. É, não, nenhuma tá ligando, não. Né? Culpa minha aqui, culpa sua.
13: É baba sua, caiu.
12: Aqui o quê?
13: É porque é touchscreen, sabe, ouvinte? Aí ele babou aí.
12: Não, que babei o quê? Pelo amor de Deus, para de conversar fotoca aí.
13: Ai, eu adoro conversar assim.
12: Não, fica tranquilo aí, Pulinho. 9 horas da manhã, tu entra no ar. Pegou o Felipeira aí. E aí, malandro, me ajuda aqui, vai.
13: Como é que tá?
12: Parabéns, e aí? Valeu.
13: Tem que limpar.
12: Limpa aí, então. Ah, que limpar, mano. Pelo amor de Deus.
13: Tem que limpar.
12: Olha, aqui.
13: Tá só a noda de caju.
12: Vai que tinha de coisa aqui?
13: Ai, não, calma, velho.
12: Tá bom. Vamos fazer o programa só eu e você aqui, pode ser, então? Bora, tá tranquilo?
13: Por mim?
12: Deixa eu dar moral aqui pros nossos. Quem tá de bom hoje? Gentis padrões.
14: Nós estamos sem microfone.
12: Ah, voltou.
14: Aê!
12: Agora foi tudo!
14: Agora foi com tudo. Deixa aí os ouvintes surdos agora.
12: Olha, tudo. Peraí, Felipe. Ah,
14: agora voltou.
12: Felipe,
14: aí, DJ, como é que você tá?
12: Bom dia
14: a todos.
13: Uai, cara, tirando as farras, festas, churrasco, o resto tá bom.
12: Ah, tá bom, né?
14: Então. Ontem eu tava assistindo você no vídeo lá e eu falei assim, o DJ tá bem grilado hoje.
12: Não, isso aqui, quando ele não tá grilado, né? Quando é que não tá de mau humor,
14: né? Quando o DJ não tá, né?
12: Às vezes eu chego de mau humor aqui, o mau humor dele é maior, fico constrangido.
14: Você fica bem humorado.
12: É, tudo bem.
14: Deixa eu dar bom dia pra você. Bom dia, André. Bom dia, DJ.
11: Bom dia
14: pro Felipe, bom dia pra Luciana que já tá aqui no estúdio, bom dia aos nossos ouvintes. Agora o microfone tá funcionando.
12: Tá funcionando. Rapaz, se tem uma coisa que estraga a minha manhã é falha técnica.
14: E quando a falha técnica é humana?
12: Nesse caso não foi, tá?
14: Não.
12: Eu tô isento de culpa.
14: Tá bom.
12: E melhorou do cotovelozinho? Você tá com problema no cotovelo?
14: Eu tô com uma tendinite, epicondilite o nome.
12: Aqui é a ala geriátrica da Interativa,
14: da Interativa,
12: né?
14: E aí eu fui fazer um exame ontem, eletroneuromiografia do braço.
12: Rapaz, arranja um desse pra mim também.
14: Não, não é divertido não. No final põe umas agulhas dentro do seu braço e manda você mexer.
12: É, e deu certo? Doeu?
14: Dói.
12: Ah, coisa ruim, que pena, Beth. Ô Lu, bom dia, como é que você tá?
15: Bom dia, eu tô bem, e você?
12: Olha, você sabe que eu estou ótimo, radiante, deslumbrante.
15: Bom, começando esse dia sem culpar Mercúrio retrógrado.
12: Acabou, né?
15: Acabou. Então vamos nos responsabilizar pela nossa comunicação. Voltando à programação normal.
12: Agora eu já posso mandar todo mundo à casa do chapéu? Agora que Mercúrio retrógrado acabou, não?
15: Pode, vai ser bem entendido. Só que as consequências serão suas, você não vai poder culpar nenhum planeta.
12: Aí é ruim pra mim, não poder culpar Mercúrio.
14: Não, mas é bom culpar Mercúrio.
12: Não é?
14: O problema que tá acontecendo agora é porque ele já ficou retrógrado há um tempo e tá dando influência ainda, não tem problema não.
15: Essa falha técnica foi por causa do Mercúrio, que acabou ontem, então tá tudo certo.
12: É, de aquela reverberação, né?
14: Ou são gremlins.
13: Boa. Agora mudando de assunto, ontem eu perdi 2 horas e 23 minutos da minha vida assistindo o He-Man.
12: Você não gostou? Vamos falar no próximo box sobre
13: melhor.
12: Sua crítica contundente acerca do filme He-Man, melhor. 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Vai, diabo do celular que fechou. Agora voltou, perdão, tá, gente? 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Beleza, enquete Pano Bianco, academia de hoje, ô Popolim. Canta aí pra gente, filho.
14: É qual pequena coisa deixa a vida mais fácil?
12: Qual pequeno prazer que deixa a tua vida mais aceitável, suportável?
13: Humanoide.
14: Hoje nada vai acabar e abalar meu dia, porque como um bom burguês, eu tomei um iogurte grego
12: com uma
14: granolinha.
12: A granolinha?
14: Isso é uma coisinha pequena que
12: agrada o dia,
14: né? Adoro.
12: Café pronto, café da manhã, café. Criança,
14: isso.
12: Criança burguesa, alegra o dia todos nós.
14: Não, né? O meu café foi uma xícarazinha de café coado pelo marido,
12: coisa
14: café
12: boa,
14: especial.
12: Hein?
14: Pão de fermentação natural feito em casa.
13: Pelo marido.
14: Franguinho desfiado.
12: Tá mais burguês ainda, hein?
14: Com creme de ricota.
13: Feito pelo marido.
14: Não, Helena, aí o franguinho fui eu que faço.
12: Dona Helena, que café maravilhoso, hein? Quem escreveu esse café da manhã? O Manuel Carlos, né? Escreveu e jogou o roteiro na casa do Popolim. Coisa linda.
13: Vai sair que hora? No Jornal Nacional antes? É propaganda, né? Não é propaganda?
12: Tá bom, o esquema hoje é esse, bicho. Qual pequeno prazer que deixa a tua vida, sabe?
13: Ah, eu imagino comprar um humanoide da Tesla.
12: Humanoide da Tesla?
13: Um robôzinho. Você viu que tinha um no Parque Flamboyant?
14: Não vi, não.
12: Isso é um pequeno prazer.
13: É um pequeno prazer. Porque ele vai fazer as coisas pra você. E o Felipe Breve vai dar danoninha pro nenê.
12: Boa.
14: Ele tá aproveitando os últimos momentos que ele pode usar o iogurte pra ele.
13: 226-9490, muitas mensagens. Então a gente tá aguardando aqui.
12: E tem prêmio.
13: Temos prêmios, temos par de ingressos para Happyland. O resto eu falo.
12: Temos Happyland, temos Bananada, tá? Temos também massagem na clínica Virginia Spicati e kit Bioestratos linha homem, tá legal?
13: Maravilhoso.
12: Correu Maria Preá, esse programa DJs.
13: Não para. Deixa eu me deitar na tua praia.

0: em Go Back to Bahia, senhoras e senhores. Ah, Populas, hoje tá desligada aqui, mas agora deu certo.
1: Tá funcionando? Ah, tá funcionando.
0: Tá tudo ok.
1: Tá
0: tudo
1: não, ok, então tudo tá resolvido.
2: Tudo ok é um exagero seu, né? Nunca tá tudo
0: isso
2: ok,
0: porque, né? Chegou de bom humor.
1: Nossa,
0: não, bom humor. O mal-humorado aqui sou eu.
2: Não, aí você
1: não, vocês decidem quem encarna o personagem mal-humorado.
2: Olha, se fosse um personagem, querido, eu tiraria a máscara e iria pra minha casa.
1: Nossa, que poético ele hoje.
2: Não, poético nada.
0: Engraçado, o meu é um personagem.
1: Você é um personagem? Não, não é não, DJ.
2: É um personagem que dura assim, quando ele acorda e termina quando ele vai dormir. Né, não,
1: e ainda dura durante o sonho, de vez em quando.
2: É verdade.
1: Né?
2: Vou dar moral aqui pros nossos gentis patrocinadores. 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Beleza, André Pupulin, nossa enquete pano bianco de hoje, reforça a pressa ouvintada.
1: Qual
2: aqui,
1: a pequena Michel? Coisa assim do dia a dia que deixa a vida mais feliz?
0: Calma.
1: Oi.
0: Calma.
2: Não, tá
0: não,
2: bom.
0: Tá brabo, que eu não baixei não, áudio. Ele tá brabo.
2: Não, tô brabo não, tô brabo não. Com você, eu fico brabo com você alguma vez?
0: Não, mas essa cara. Não, mas só esse olhar, meu filho. Só esse olhar. É porque tem muitas mensagens.
1: Já?
0: Nossa, cara, explodiu aqui de mensagem.
2: Aquele olhazinho 43. Saudade, Paulo Ricardo. Onde é que tá o Paulo Ricardo, hein, Populinho?
0: Ah, ele tá trabalhando de Uber.
1: Não,
0: de
1: Uber. Não, tá fazendo festa pra terceira idade.
2: É.
1: É.
2: Cara, até hoje eu não entendo como é que os caras acabaram com RPM no auge do... Ah, não, mentira, eu entendo. É droga que chama, é verdade. É
1: tóxico.
2: Tóxico. Tóxico e ganância.
0: É ganância.
2: Acaba qualquer coisa, né, querido? Acabou o Nirvana, não vai acabar a porcaria.
1: Mas o Nirvana acabou por outro motivo também, né?
2: É, não, claro, a gente sabe, né? Mas tudo levado por tóxico.
1: Terra do pé junto.
2: Ganância e um casamento infeliz, tá bom? Em todo caso, nossa enquete pano bianco, o Pupulin falou, pequenos prazeres da vida que ajuda a gente a suportar, tá bom? Essa coisa incompreensível que é a encarnação. Eu tenho alguns, DJ, como por exemplo meus amigos. Meus amigos são um alívio gigantesco.
0: E você tem só 12. Amigos, de verdade, 12. Você 12? Falou que não, nem lembro.
1: Falou, ele falou. 12. Ixi, deve ter diminuído. Aumentou, agora.
2: Não, diminuiu da semana passada pra cá.
0: 10, agora então só, 10.
2: Não, 9.
0: 9.
1: Nossa, tá. Tá
2: 9, vocês estão entre eles, viu?
1: Por enquanto. Os que foram eliminados ou os que continuam?
2: Bicho, peraí, Bruno Caveira aqui, DJ Bruno Caveira, como é que você tá, meu irmão? Tudo bem?
3: Tô ótimo, adaptando aqui.
2: Adaptando aqui, acordar
3: fone,
2: cedo, né?
3: E esse fone que eu ouvi na minha voz direto, primeira vez que eu sou convidado pra esse programa, né? Demorou. Na verdade, a gente falou sobre isso numa mesa de boteco. Você demorou um ano pra me trazer.
2: 15 vezes, né?
3: Mas
2: eis aqui, Bruno Caveira. Um dos melhores DJs da cidade, sem sombra de dúvida, né, bicho?
3: Obrigado.
1: E tumbiarense.
2: Dá pra vocês moraram junto, você e o Bolinho?
1: Moramos dividindo um apartamento no começo dos anos 2000.
2: É mesmo?
3: De começo, mais de 26 anos que eu conheço o André, no mínimo.
1: Não, tem mais. Te conheço antes de eu mudar pra Goiânia. Eu mudei em Goiânia em 98.
3: Sim, é lá de Tubiara, né?
0: Não, foi quando tava asfaltando a Avenida Goiás, né?
2: É bom ter nascido em Tubiara? Dói? Como é que é isso?
3: Cara, eu gosto, eu amo, assim, a Avenida Beira Rio, né?
1: É, a Beira Rio ali, a parte...
3: E Tumbiara é a Beira Rio, se não tivesse, não existia a cidade.
2: A melhor coisa lá é um rio que tem, né?
3: Exatamente.
2: Ah, legal, hein?
3: Curva de rio, só para que não presta.
2: Curva de rio é ótimo, né, bicho? Vem cá, ô Lu.
4: Oi.
2: Responde pra mim, olhando no fundo dos meus olhos, minha querida amiga. Qual o pequeno prazer que melhora, pequena coisa, pequeno fato que melhora o teu dia, hein? E te alivia o estresse da existência, Lu.
4: Olha a pia da cozinha sem vasilha.
2: Cara, isso é bom, né?
4: Nossa,
2: isso é bom, né?
1: Ainda mais quando não foi você que lavou a pia.
2: É, isso
4: melhor
2: é muito
4: bom. Melhor ainda.
2: Não, segundo nossa querida Márcia Sensitiva, pia de cozinha é chamariz de encosto.
4: Sim, ela... Vai juntando os obsessores se você deixa as vasilhas.
2: Aí o encosto fica fazendo o quê? Lambendo panela de...
1: E à noite lá em casa ficaram os encostos do lado da pia, porque não lavamos a louça.
2: Não, agora faz. Os caras têm o que fazer, não, hein, Felipe? Ficar lambendo panela suja, encosto faz isso? Que isso? Que loucura é essa?
0: Depois quero que também colocar aqui na roda a questão do Tesla com o, passando no cemitério nos Estados Unidos. Vários brasileiros estão fazendo isso
2: todo
0: lá.
2: Todo dia ele tá falando isso aqui.
0: Não, cara, viralizou
2: isso
0: aí. Ele
2: tá comovido com isso aí.
1: O que que foi?
0: O Tesla tem um sensor de movimento. Não viu isso, não?
1: Ah,
0: a pessoa
1: vi,
0: anda no cemitério e aparece as pessoas, aparece corpos, né? Claro, andando.
2: Não, corpos não. Espíritos. Justamente a ausência deles é...
4: Eu não vi isso, não.
2: E o sensor do Tesla pega, então. E o sensor pega.
0: Pega. Aí a pessoa tá andando devagarinho, assim, de repente aparece andando.
2: Diga aí.
0: Aí ela olha, não tem nada, mas o sensor captou. Quer dizer, o Tesla é...
2: O problema é a pessoa...
4: Paranormal.
1: O carro já é normal. É o carro dos caça-fantasmas.
2: Não, mas o problema é o sujeito começar a achar, né? Tudo espírito, aí sai atropelando gente. Esse é um problema. Vamos ficar atento com isso, viu, dono de Tesla, tá bom? Ouvinte fala aqui, essa mensagem tem que ir ao ar. Passando pra testar a veracidade da taróloga Lu, há uns 2 meses atrás, mandei mensagem aqui no programa perguntando se iria arrumar um namoro. A taróloga disse que em 3 meses no máximo. Arrumei com 2. Eu tinha que perguntar, né? Lucas Dias mandou aqui. Parabéns,
4: Lucas. Que bom que ele seja feliz, né? Que ele se responsabilize também pela parte dele na relação.
2: Agora, Lu, aí a gente pode fazer uma sacanagem aqui. Olha quanto tempo vai durar pra gente.
4: Não, 2 semanas. Não, só. Gente, deixa ele. Não,
2: deixa, né?
0: 3226-9490.
2: Deixa o bichinho, né?
0: Hoje tem muita coisa aí.
5: Sabe o que eu gosto também? Que acho que muita gente fica feliz. Colocar um fone de ouvido e ouvir uma música do dia a dia,
2: muito, né,
5: né,
2: cara? Ô, Felipe, é o seguinte, o termômetro, a régua da minha vida, se eu tô feliz ou infeliz, é se eu tô ouvindo música ou não.
5: Justamente, acho que muita gente, a maioria, né?
2: Mas, né? Continue participando conosco, o programa é cheio de prêmio, de Berolagem, do Escambau de Madureira.
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0: Hella Left, Boston, senhoras e senhores. Ô Bruno, Bruno Caveira, DJ.
1: Diga.
0: Conhece a música Stella Left, Boston?
1: Stella Left, Boston, não. Eu conheço essa que tá rolando no fundinho do Tim Maia.
0: É, mas isso aqui, né? Send for
1: Sonzeira.
0: All. Dizem que é acende o farol, mas o correto é send for all, né, bicho? Tim Maia, o síndico, né? Nosso querido síndico. DJ, muito ouvinte participando. Enquete,
2: sim,
0: Pano Bianco, academia de hoje. Pequenos prazeres, coisas simples da vida que nos ajuda a suportar essa carga pesada, já diria Bino e... Como era o nome do outro caminhoneiro, rapaz?
2: Opa.
0: Do Carga Pesada? Era carga Bino pesada. E quem? Bino.
3: Não lembro.
0: Ô, bicho, o que é isso? Você
2: é uma cilada, Bino.
0: É uma cilada, Bino.
2: É uma
0: era
2: cilada.
0: Bino e quem, pô?
3: Vamos ver.
0: E Bino era o Estênio Garcia, né?
1: É o Estênio.
0: Saudades.
1: O outro
0: é
1: o Antônio Fagundes. Qual o nome do.
0: Era Bino e quem, bicho?
2: Pedro e Bino.
1: Pedro e Bino.
2: Olha, os ouvintes também.
0: Olha, especialista em carga pesada, qual é o nome do ouvinte? É o Paulo Vitor, Multimanager. Valeu, Paulão. Obrigado aí, viu, pela informação. Ouvinte não, Amanda?
4: Bom dia, gente. Tudo jóia? Rapaz, o meu pequeno prazer. Que eu vou te falar, quando acontece, pode acontecer qualquer coisa. Que eu não fico nervoso, que não. Rapaz, posso bater o carro, posso fazer o que for, que eu não fico nervoso. No dia que minha esposa faz amor comigo.
2: Coitado, é uma vez por ano.
0: Parabéns. É isso aí, cara.
2: Ele
0: parabéns,
2: é casado, né? Uma vez por ano? Não, uma vez a cada seis meses, né?
0: É, tá certo. Tá certo. Não. Mas é a arte do amor, né, DJ? Essa arte que você é um profissional, né, querido? E tanto nos ensina. Vocês têm, ó, porque assim, não dá pra levar pro ar os conselhos do DJ. Não dá.
2: Essa foi
0: mas não. Sempre que eu venho com um problema amoroso, o DJ tem um conselho assim que me deixa boca aberta. E aí eu tô com.
3: Aí você repensa o conselho pra fazer o contrário?
0: Tipo justamente, isso? Eu pego o conselho do DJ e faço o contrário. DJ é o meu GPS, é o contrário.
2: É, o pior que tá tudo dando errado pra ele, por isso. Vamos
0: obrigado,
2: lá,
0: obrigado.
5: Cara, o que me deixa assim, good vibes, comer doce de pêssego enlatado.
0: Não,
5: um
0: para
5: creme
0: aqui,
5: de
0: para
5: leite.
0: Aqui, para aqui, porque eu recrimino profundamente o pêssego em lata. Qualquer fruta que vem em lata. Que isso? Não é função da fruta estar enlatada? Concorda comigo?
3: Não, acho que você tem que respeitar o gosto do pêssego na lata.
0: Cara, não sei, eu tenho uma birra de pêssego em lata. Você é a favor de pêssego em lata, ô Bruno?
1: Eu não gosto, não.
0: Hein, Felipe?
6: Eu gosto do pêssegozinho na lata, viu?
0: Pupulim.
6: Só não gosto do creme de leite em cima. Assim,
0: eu
6: não...
0: O pupulinho ele consegue ser indiferente a pêssego de lata. É uma coisa que me irrita profundamente.
2: Não, dessas coisas de lata eu gosto de marrom glacê.
0: Que é marrom glacê?
2: Ah, eu lembro, marrom glacê.
3: Nossa, é bom mesmo.
2: É bom, é o doce da batata doce. Cara, chega a doer, tão doce que é.
0: É doce da batata doce?
2: É.
0: Rapaz, esses doces loucos só no Brasil, né? Tem fora. E Portugal também tem a tradição da doceria portuguesa.
2: Pelo amor de Deus, onde o pupulinho tava tinha refrigerante de ninho de andorinha,
0: né?
2: Para,
0: loucura, né?
2: Você vai falar que o nosso é doido.
0: Sabe um negócio que me irrita aqui em vocês? Aquele doce ambrosia.
2: Por quê?
0: Não sei, cara. Vocês levam muito. Ah, ambrosia, como se fosse a quinta essência do mundo.
2: É, qual que é o doce mais legal que tem lá na sua terra?
0: Doce de caju, ué?
2: Não criatividade, bom,
3: não. Na lata?
0: Não, na lata não.
2: Mas é o caju em calda ou caju não, açucarado?
0: Não, é um doce de caju, sabe? Uma coisinha, como é que chama, bicho? Ai, meu irmão, não é doce.
2: Aquele desidratado que fica com açúcar?
0: Não, que desidratado, é caseiro, pô. Gente.
2: Não, mas tem dois jeitos de fazer doce de caju.
3: Deve ferver o
2: doce. Você faz em calda, que aí fica no potinho, aquele caju roxo assim, ó. A compota. Ou ele... Que você faz dele, depois põe no açúcar, aí ele fica cristalizado em volta.
0: Tem muito caju na minha terra, e tu sabe o que fazer com caju. É caju demais.
2: Por isso que é tanta criatividade, né?
0: É, mas respeito o caju mesmo, porque é a maior árvore do mundo, você sabe onde fica?
2: É, um cajueiro
0: que
2: lá.
0: Que fica onde?
2: Lá na cidade do Natal.
0: Já foi lá?
2: Não, não conheço.
0: Tava ocupado indo pra Tailândia, né?
2: Tava.
0: Levando nosso suado dinheirinho aqui da economia brasileira pra Tailândia.
2: Você pergunta pro André, fala assim, que tipo de doce de caju que você gosta? Aquele que não é salgado.
0: É, isso. Boa.
2: Aquele que é com açúcar.
0: Boa. Não, é doce, todo mundo é viciado em doce aqui? Em açúcar é, né? Praticamente, eu acho. Vocês têm cara de viciado em açúcar, hein?
1: Nossa. É a primeira droga, né, que a gente usa é açúcar.
0: É verdade. Não, deixa eu te falar, é a droga que mais matou e mais trucidou e mais crimes cometeu na história da humanidade é o açúcar.
2: Tá aí o DJ pra comprovar.
0: Deixa eu te falar, a escravidão. Não, peraí, pô, 400 anos de escravidão nessa terra foi só por uma coisa, cana de açúcar. Entendeu? É. Matou mais do que cocaína e bete açúcar. E vocês valorizando açúcar aí. Parabéns, viu?
2: Um abraço.
0: Hipócritas, maldito.
2: Um abraço, Nestlé. Tamo junto.
0: Valeu.
2: Vai,
7: ouvinte. Bom dia, Interativo, aqui é o Bruno, como diz aí o nosso maravilhoso André, para suportar esse karma dessa vida, só o grande sorriso que a gente acordar e ver o meu pequeno, meu bebezinho, que coisa maravilhosa.
0: Coisa linda, né, bicho?
1: É, isso é lindo mesmo.
0: Tá aí o Felipe que vai experimentar essa sensação, daqui uns
2: dias,
0: hein?
2: Daqui uns dias eu vou saber o que é isso. Rapaz, eu falo pra você, e é pro resto da vida, viu, irmão? É pro reso da vida.
0: Não assusta o cara também, não.
2: Você não tá entendendo. É pro resto da vida.
1: Prepara o bolso.
2: Não adianta a idade. É pro resto da vida. Meu filho mais velho tem 31 anos de idade.
0: Olha isso.
2: E é ainda, pra mim, é um filho, filhotinho, se preocupa. A mesma preocupação que tinha quando tinha 3 meses. Entendeu? Caramba. Como é que é? Então, quer dizer, como eu falo, abriu, acabou.
0: O DJ tem idade pra ser pai de metade aqui da mesa.
2: Tem idade pra ser seu pai.
0: Hã?
2: Ele tem idade pra ser seu pai. Acho que ele tem idade pra ser meu pai e do Bruno.
0: Não, o seu é exagero.
2: Não, eu sei que ele não tem idade.
0: Tá. O Bruno tá quantos anos, Bruno?
1: 44, sou de 82.
0: Você tá quantos anos, DJ?
2: Sim, vou fazer 55. Olha, ele não tem idade pra ser nossos pais.
0: É, não tem mais. Não, mas se bem que. Não sei. É isso aí.
2: E vou fazer aniversário no dia da Jade Mustafé.
1: A da Jade.
2: Coincidentemente. 18 de agosto.
1: Tá vendo? Decorei a data de aniversário.
2: Obrigado, tamo junto.
0: Aliás.
2: Quero presente.
0: Tem atualização do Campeonato Brasileiro ontem, Popolinho?
2: É, ouvinte no ar, vamos lá, 3, 2, 2, 6, 9, 4, 9.
8: Bom dia galera do cafezinho.
0: Fala, irmão.
8: Cara, uma coisa pequena que me deixa feliz.
2: É um monte de japonês.
8: Então lá vai. DJ, oi. Saxofone.
2: Vai.
8: Bom dia, galera.

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0: Cafezinho Go Back, senhoras e senhores. Olha, beleza, muito ouvinte participando. No final do bloco eu faço o mechan, tá, DJ? A nossa enquete,
1: sim, senhor.
0: Pano Bianco, academia de hoje. É pequenos prazeres, pequenas coisas da vida que ajudam a aliviar essa carga massacrante de sofrimento que é a existência, André Pupulin, que coisa gostosa.
1: É. Uma coisa boa pra fazer é tomar um cafezinho. De manhãzinha,
0: ah,
1: assim.
0: Ah, toma toda hora, né, bicho?
1: Não, mas aí também...
0: Eu tô tomando café de madrugada, você pira?
1: Não, aí não pode, não.
0: Não, por que não pode? Tá...
1: E que... Porque aí vai atrapalhar seu sono, vai te deixar estressado.
0: Mas você é médico?
2: Aí depois ele não sabe por que tá ansioso.
1: Não sabe por que tá brigando de todo
0: jeito. Ansiedade até que eu não tô tendo, você pira? Eu tô tendo mais ódio.
3: Quando ele perguntar, você é médico? Fala, não, sou seu amigo.
1: Não, não vou falar mais nada.
0: Ah, meu amigo, ele pode me dar um atestado? Passar uma receita?
1: Não pode, pode dar um atestado. Você quer um atestado? Eu faço um aqui.
0: Eu não trabalho com isso, não.
3: Não, você vai ter validade, né?
0: Não, é porque aqui nessa rádio, onde eu presto satisfação e continência, você tá me entendendo? A direção dessa interativa que tanto me apoia. Eu tô doente, eles não exigem atestado, eles acreditam na minha palavra.
1: Eu vou fazer um atestado. Atesto que o senhor André Rodrigues, natural do Natal. Natural do Natal.
0: Pois bem.
1: É uma pessoa que está bebendo café no horário errado.
0: De madrugada.
4: Natural de Natal não é natalino.
0: Natalino é Papai Noel e a avó.
1: É natalense. É natalense. É natalense.
0: Natalino. É, não, lá você chega na minha cidade, tá todo mundo com decoração de Natal no corpo.
1: É natalense?
0: É, não.
2: Ah, eu quero ir lá então, não sabia.
0: Ah, não sabia, não? Tá bom, vocês vão ser muito bem-vindos lá. É, bicho. Ó, mas o que eu ia falar? Tem um negócio importante aqui.
3: Nossa, tem um ouvinte nosso é péssimo.
0: Que foi?
3: Tem umas coisas que ele dá um... Não pode ir pro ar, não dá pra eu ir pro ar. Não, tô vendo aqui as mensagens.
1: Não dá nem com um pi no lugar, não?
3: Não dá, cara.
0: Não, é escatologia.
1: Ah, não, não dá, não. Eu imaginei já.
0: Ouvinte falando aqui, preciso de uma namorada também. Bicho, aí eu não posso fazer nada, irmão. Vai pra
1: luta. A Luciana, ela só avisa se vai arrumar ou não. Ela não arruma namorada.
2: Mas a gente pode fazer uma limpeza energética pra tirar o que tá impedindo, né? Assim,
0: claro.
2: Pode tentar.
1: É, mas aí a pessoa...
2: Se for a pessoa como um todo, vai ser muitas limpezas.
0: Vai ser um pouquinho difícil, né, bicho?
1: Tem isso é aí. Muita que boa.
0: Ouvinte fala aqui, bom dia, André, Saravá, Bídias, Pupulas, convidados, aqui é o Vinícius. Meu dia só presta... Ah, não. Ah, tá, agora sim, esse pode, né?
1: Deus
0: meu
1: pode.
0: Dia só presta quando dou aquela treinada pesada na academia e aí você esquece de tudo. Esquece mesmo? Eu
1: não esquece não. Fui pra academia hoje, 5h40 da manhã, não esqueci de nada.
0: Esqueceu de nada, né?
1: Não.
0: É a tal da endorfina, né?
1: Cara, é ajuda um pouco, mas depois fica com sono de novo.
3: Às vezes que eu tentei, eu fico na esteira pensando nas dívidas, nas contas, aí vai me dando mais...
1: Não, mas aí só esteira não, você tem que fazer exercício forte
0: não,
1: mais.
0: Cara,
1: assim.
0: O cara é velho, pô, tem que ser na esteira.
1: Obrigado,
0: mesmo.
1: Não, mas aí faz os exercícios de vem lá.
3: Não, ele já tá me
1: pega
3: indicando...
1: os pezinhos ali de 1 quilo, faz não, levantamento não, lateral.
3: Não, pra velho é hidroginástica.
0: Não, meu sonho é ver o DJ naquelas academiazinhas de praça, sabe? De bairro, foi naquele
3: não,
0: negócio.
3: Ah, fazer é melhor, cara. Negócio... Hidroginástica com toquinha e tal. Junto
1: nossa, ia ser bonitinho
3: lá.
1: Com boinha no
3: com
1: braço.
3: Boinha.
1: Você não afogar.
3: É espaguete, boa. Né? Aquela boinha espaguete, né?
0: Olha, ô Lu, minha querida taróloga, meu GPS astral, você tá com o tarô
2: tô,
0: aí, querida?
2: Tô sim, pode
0: Bruno
2: falar.
0: Bruno Caveira.
5: Diga.
0: Vamos abrir os trabalhos, por favor. Quero que você faça uma pergunta pra Lu. Vasco, você pode fazer?
5: É, eu quero saber, Lu, como que vai ser profissionalmente o meu segundo semestre.
2: Qual que é a sua data de nascimento?
5: 2/6, né? De 82.
2: Ó, já vou te dizer que vai te surpreender financeiramente, porque tem novas alianças chegando.
5: Oh,
2: só cuidado,
5: beleza.
2: Porque... muda um pouco a estratégia de comunicação, alinha um pouco mais a sua imagem, que vai trazer novas parcerias e dinheiro. A única coisa que eu te diria também é não gastar à toa. Não sei por que tá falando isso no profissional, mas é como se falasse assim, todos os equipamentos, tudo que você for fazer, é você ter tudo muito bem planejado, porque às vezes você empolga e aí você sai consumindo muita coisa e pensa assim, nossa, eu tô ganhando menos do que eu posso, mas na verdade tá faltando um pouco de organização. Então pede essa organização financeira até para você ver fluindo o resultado do seu profissional. Mas vejo que vai ser muito bom, trazendo novas parcerias, novas pessoas e alinhar um pouco mais a sua imagem e identidade até para poder trazer essas pessoas.
0: Faz sentido,
5: nossa,
0: Bruno?
5: Gostei, faz super sentido.
0: E ó, tá, eu vou traduzir parte da leitura da Lu, que é mais ou menos o seguinte: não vá me inventar de mexer com carro velho, não. E parcelar Monza, não, né? É isso aí, vamos
5: pôr. Mesmo gostando de Monza.
1: Parcelar Monza.
3: O que eu entendi é que é o seguinte: aproveite as vacas gordas, porque se você não juntar, quando vem a fase ruim, você tá zerado.
5: É, isso aí é um problema, né? Pra gente que é autônomo,
3: isso.
5: Você ganha um tanto, aí você torra.
2: É até pra você não empolgar, porque às vezes você vai deixando levar. Uma pessoa chega e fala, nossa, não sei o que, olha isso, até de investimento, e você empolga e vai, e depois você fala, nossa, não precisava disso
5: pra
2: agora.
5: Pra quê, né?
0: Olha, é isso não aí. Vai mexer com esquema de pirâmide, não, viu?
1: Ó, se vier e falar que avestruz é um bom investimento, você pode.
3: Você pode.
0: E que delírio coletivo. Sempre que alguém cita isso, meu queixo cai. Quando é que alguém chegou a acreditar que ovo de avestruz ia dar dinheiro?
2: Eu conheço pessoas.
0: Ah, não, eu sei, todo mundo é. Agora, alguém come ovo de avestruz aqui no café da manhã?
1: Um omeletão de avestruz.
0: Alguém cria avestruz?
1: Imagina você guardando um ovo de avestruz na geladeira.
3: Mas era só, é tipo criptomoeda. Metade
0: da geladeira.
3: Eles mostravam os bichos lá, mas ninguém ficou com
1: aquilo. É tipo uma melancia. Não, mas cada ovo uma melancia.
0: Não, mas criptomoeda é diferente, né? Você tem uma base financeira ali, você tem uma ideia, né?
3: Eu sei, enfim, mas tô falando assim, o avestruz era só bode expiatório.
0: É, tá certo, tá bom.
3: 3226-9490, bom dia, meu pequeno prazer diário é ouvir o cafezinho. Beijos, linda Márcia.
0: Querida, valeu. Tem áudio aí, gente? Manda áudio aí.
3: Tem, vamos lá.
0: Mais dois minutinhos de bloco, manda bala, vai. Põe um pouco pra falar.
4: Bom dia, cafezeiro, duas coisas que me dá muito prazer, são pequenas, é colocar uma camiseta limpa, velho, que gostoso.
0: Cara,
4: e ter essas antenas digital quando
3: funciona. Ele deve ser mecânico, né?
0: Que
3: o mecânico só usa camisas.
4: Funciona, velho. Me dá muito prazer, porque a maioria não pega Globo, aí pega outro, não pega outra. Toma banho. Um abraço.
0: Valeu. Pri.
1: Antena digital. Também, DJ.
6: Pintor ou mecânico, né?
0: É verdade.
1: Gesseiro.
0: Mas como é que ele encaixou antena digital na mensagem que eu não entendi?
1: É porque são dois pequenos prazeres, a antena digital funcionar e a camiseta limpa.
2: Mas aquelas antenas antigas, às vezes você tinha que pôr o bombril, por isso
1: também. Mas é a nova, ele falou da digital.
2: Ah, tá.
6: Talvez ela funciona ou ela não funciona.
1: Talvez ele seja instalador de antena.
3: A digital nem com bombril.
1: Ele talvez seja instalador de antena.
0: Aí
1: suja a camiseta e tá lá preocupado se a antena funciona ou não.
0: Mas aí a gente vai levar a sério uma tecnologia que não funciona melhor com bombril? Não leva, né?
2: Não, tem como. Não.
0: Agora, vocês lembram que antigamente, pra os canais sintonizarem direitinho, antena, via de regra, ficava em cima da casa, né? E aí, quando desregulava, alguém tinha que subir
5: e mexer nela. É um pequeno prazer quando funcionava, né?
0: E assim, não tinha como funcionar tudo bem ao mesmo tempo, né? Não. Então você escolhia, ou você pegava a SBT ou a Band.
3: Ele pode ficar melhor, né? A pessoa tá lá segurando, aí, não tira a mão não, fica aí agora. O cara com... que isso?
1: Aí soltava, a antena desviava um pouquinho. Aí
3: não, tinha... até mesmo, porque o aterramento, que louco, né? A pessoa segurava, tira a mão não, fica aí, agora tirava a mão.
2: Eu quero só fazer um comentário.
0: Pois não, Lu.
2: Eu fui assistir no intervalo o vídeo que o DJ falou do Tesla, né, no cemitério.
0: E aí?
2: E aí eu vi que é um modelo Chico Xavier.
0: É isso mesmo. É um modelozinho vem de boina, né? É, não, é lindo.
1: Fabricado em Uberaba.
0: Fabricado em Uberaba.
3: Elon Musk, as ações até subiram.
0: É verdade. Valeu, Tesla, Chico Xavier, tamo junto, tá bom? Olha, mais ouvinte, manda.
3: Vamos lá, ouvinte.
7: Bom dia, cafezinho, cafezeiras, bancada, DJ. É
0: nóis. Que animação, hein, bicho?
7: Um grande prazer da minha vida é chegar no período da tarde na minha casa, ligar meu ar-condicionado na minha sala.
0: Ah, isso é bom, hein?
7: Fazer uma caneca de café.
3: Aí dá conflito. Café é quente.
0: E o que é que tem?
3: Ué? Se liga o ar-condicionado porque tá com calor e toma uma caneca de café quente.
0: Tá bom.
1: Entorta a cara, né?
0: Entorta.
1: Aí estabiliza, assim.
0: Não, Nestor Cerveró, uma vez no ar-condicionado, tomou um chique de café.
1: Aí era chá de canela.
3: Não, mas no caso ele foi leite com manga.
0: Querido Nestor Cerveró, por onde anda, hein, bicho? 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
0: É Sheeran Shivers.

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5: Katrina and the Waves.

0: Katrina and the Waves aqui no cafezinho, meus Beatlebabies. 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Valeu, Beat. O André Popolim.
1: Diga.
0: Sabe quem nos está escutando agora?
1: Quem?
0: Dentro de um Uber a caminho, sabe Deus da onde? André Tomazetti.
1: Oh, ele tá em Goiânia, né? Então ele fica aqui até o final da campanha.
0: Então, bicho, um beijo e um abraço pra essa que é uma das mentes mais brilhantes que eu conheci na política dessa cidade, desse estado. Do Brasil, quiçá do mundo, tá? Um gênio, André Tomazetti.
1: Tomazetti é crânio.
0: Tá bom? Uma vez que eu tive com o Tomazetti, eu quase tomei uma garrafada na cabeça.
1: É, foi lá no dia da cobertura do jogo, né? Eliminação do Brasil. Tomazetti levou azar. O dia que ele foi, o Brasil foi eliminado. Culpa dele.
0: É verdade. Não, o melhor foi o seguinte: o cara pegou uma garrafa pra dar na minha cabeça. E aí, na hora, aí o cara deu dois passos, porque deu dois passos, só viu o Tomazé do lado tirando a senhora dele indo pra esquina.
2: Falei tranquilo esse, né?
0: Não. Você vê que minha vida tá muito tranquila.
1: O Tomazé é sábio. Aí, não vai cair na briga.
0: Mas eu tava aqui, eram dois, né? Eu falei, não, eu tô com o Tomazé aqui, a gente vai apanhar junto, pelo menos. Aí eu olhei pro lado, o Tomazé tá na esquina, falei que coisa boa.
3: Não,
0: né?
3: Mas você tinha para tudo, né? Pra resolver a situação.
0: Tinha.
3: Vamos lá, o 20 lá fé, participando. Vai.
4: Bom dia, cafezeiros. David aqui. E algo que desestressa, que ajuda no nosso dia, essa parte da manhã que a gente escuta esse monte de biruleibes aí falando atuagem.
0: Justamente,
1: dá um prêmio pra ele.
3: A ideia nossa é justamente fazer você ir pro trabalho mais leve, né? Porque já tem toda a ziriga do dia.
1: Tem inteiro, o trânsito, né? Pra encher o saco.
0: Querido, o que faz as pessoas irem pro trabalho mais leve é o Ozempic, tá?
1: Não, dá um prêmio pro ouvinte aí, eu tô pedindo.
3: É, né?
0: Aliás,
3: eu tento. Eu até
0: bicho,
3: tento.
0: Que tá epidemia vendo de Ozempic? Todos os seis tomando. Você tá tomando isso, não?
1: Não, não.
0: Mãe. Ótimo, graças a Deus. Que você é hipocondríaco, sei que você tá tomando isso.
1: Hipocondríaco.
0: Bicho, todo mundo, cara. Esses dias minha mãe me ligou, não, sua irmã tá tomando aqui e vai comprar pra mim. Eu falei, você tá louca?
5: Ontem eu fui no laboratório e aí fui levar, cara, tem um trem mais, que você fica mais sem graça, é levar aquela amostra de cocô assim pro...
0: Ah, você tá
5: obrigado.
0: Vou falar no ar.
3: Não, poderia ser fezes, né? Mas tudo bem.
5: Aquele plástico transparente, sabe? Que chega e você fica até segurando a mão assim pra não mostrar muito.
0: E aí, você foi lá?
5: Aí eu fui, aí a mulher pergunta assim, não, o que que você tá tomando? As duas do meu lado falou que tava tomando Tizerpatida.
0: Isso é que nem o Ozempic.
5: É a mesma coisa do Ozempic.
0: É mesmo?
5: Então, assim, é gente,
1: é o principativo.
5: Pra todo lado é Tizerpatida.
0: É impressionante isso. Né?
3: Deixa quieto.
5: Acho que deve ter de coisa falsa também que tá sendo vendido por aí.
0: Mas aquela coisa, a vida de vocês estraguem como quiser, né?
1: E aí eu me pergunto, como que a gente saiu do ouvinte elogiando a gente pro exame de fezes
0: do Felipe?
1: Do Felipe. Não,
5: é fácil. Mas eu tava falando do Ozempic, né?
3: Mas essa é a ideia do cafezinho.
1: Dá um prêmio pro ouvinte que elogiou a gente. Dá um prêmio pra ele.
0: Pode dar um prêmio pra esse cara aí?
1: Pode.
0: Gente? Dá um prêmio pra ele, então.
3: Tá bom, vou marcar ele aqui.
0: Bill Stratos, linha homem, pode ser?
3: Fechou, morreu Maria.
0: Querida Bill Stratos, mais ouvinte.
3: Vamos lá.
6: Bom dia, cafezeiros, meus biruleibes. Um dos pequenos prazeres da vida é poder tomar um cafezinho, né? Independente do horário. Mesmo se acordar de madrugada e tiver café na garrafa,
0: verdade,
6: toma ali um gole. É, eu queria fazer uma pergunta pra taróloga.
0: Por favor.
6: Que dia que eu vou conseguir ganhar o meu ingresso do Bananada? Porque já tem uma semana que eu tô tentando e não consigo.
2: Tá me embaralhando
0: já. O que você acha?
2: Eu acho. O Bananada começa dia 18?
0: Isso.
2: Acho que semana que vem a gente pode arrumar pra ela.
0: Eu
2: né?
0: ia dar o prêmio agora.
2: Não, porque tá muito longe ainda. Só pra criar uma expectativa, né?
0: Eu não vou lhe colocar em contradição, mas se você liberar, ela ganhou agora.
5: Arruma pra mim.
1: Joga uma carta aí.
2: Vamos ver, sim ou não, então. Vamos olhar.
1: Isso, ouvinte.
2: Na
0: raposa. Suspense, hein?
2: Pode ser. Deu a chave, a raposa.
0: Levou Bananada, querida, tá bom? Saúde e bom caminho. Tamo junto. Mais um ouvinte por obsequio, Bietchó.
7: Bom dia, tudo bem? Pessoal do cafezinho, André. Partido. Então, eu sou o Jonathan aqui de Inhumas, hoje eu moro aqui em Goiânia, fui criado e nascido em Inhumas, e eu lembro que quando o Avestruz Master caiu, uma família forte lá de Inhumas, todo mundo conhece, o pessoal do Balestra, do Roberto Balestra.
0: Não, foi quem?
3: Pegaram os avestruzes, né?
7: Foi lá no Avestruz Master e pegou os avestruzes, e um dos familiares deles tinha uma chácara dentro da cidade, então eu cresci passando na rua da chácara deles e vendo os avestruzes no meio da cidade.
0: Cara, mas assim...
2: É o Munif ia pra escola de avestruz, montar na avestruz.
0: Ele é de Inhumas. Munif que tá aqui, manda um abraço pro Munif. Agora, Quando você investe em avestruz, a última coisa que você quer é ter um avestruz como pagamento, né? Não é legal, né, bicho?
1: Imagina depenar um avestruz.
3: Não, gente, então,
2: ele é bravo, o avestruz é bravo.
1: Vocês mas você tem que matar o avestruz pra comer a carne do avestruz.
3: Não, mas vocês estão pensando só em... Entenda como moeda de troca, tem mercado. Você vai vender pra um fazendeiro, tem criação de avestruz no Brasil? No Brasil tem. Mas aí você
0: mas
3: vai vender.
0: Mas cria avestruz pra quê? Come carne disso?
5: A carne só serve pra fazer armonca.
3: Armonca. Que é, armonca, respeita a minha avó.
0: Que é armonca?
5: Aquelas bolinhas de carne.
3: Almôndega. Não, é desculpa, a minha avó falava armonca.
0: Armonca,
3: não almôndegas, que pode ser porpeta também, mas é armonca. Então,
5: é que a carne é meio dura, então pra comer tem que ser
0: e
5: só
0: moída e fazer na dá um omelete, pelo menos, aquilo?
5: Ah, aquilo dá muito omelete.
3: Rapaz, eu acho que dá pra sustentar todo mundo aqui de omelete.
0: Tá certo, morreu Maria Preia. Ó, seguinte, tinha um negócio pra falar aqui, esqueci, mano. O que eu ia falar? Ah, tá, lembrando, não lembrei. Ô Lu, sexta passada a gente foi ao seu aniversário, obrigado pelo convite. E assim, mandar um beijo aqui pro seu Luciano, um policial, ali é policial civil de filme americano dos anos 70, que figura. E sobretudo pra dona Raquel, doce pessoa, tá?
2: Pode deixar que eu vou mandar pra eles e passar o recado.
0: E perdão que eu levei um amigo, um querido gladiador, o Leandro.
3: Um Pac-Man?
0: Não, o Leandro foi lá, bicho, olha só. Comeu 4 pratos de estrogonofe.
2: Mas é bom, prova que tava boa a comida. Imagina se ele não comesse um e falasse, não quero mais. Isso é bom pra quem faz a comida, ver comendo com tanto gosto. Claro, é um elogio.
0: Mas 4, Lu. Mas
8: cara, em minha defesa, eu queria dizer que tava maravilhoso. Que o André ficou com vergonha e deixou o prato dele pra mim.
2: Mas tinha mais comida, gente. Que é isso? Assim,
0: não, mas eu só. Desculpa pelo constrangimento. Sei que você é uma pessoa educada, não vai, né? Denunciar o malandro aqui, não é? Todo caso, 3229-490. Sigam participando conosco, porque a Ziriga tá.

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0: On Republic aqui no cafezinho, tá bom? 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Beleza, o tempo hoje, a Sapucaí é grande, tamo junto e acabamos de ouvir a banda One Republic, que eu não aguento mais ouvir.
1: Não,
0: no final do bloco eu faço aqui, tá bom? Morreu Maria Brea. Muito ouvinte participando, toque esse povo aí, bicho, moral no doce, vai.
2: Bom dia, André, bom dia, DJ, bom dia, galera do cafezinho, Vanderlei Duarte, motorista de aplicativo. Depois de passar por três situações, eu tenho três datas de nascimento, biológica e outras duas, que eu tive um ABC isquêmico e uma úlcera gástrica perfurada. E hoje, não é pequeno prazer, mas é um grande prazer é servir o meu próximo, tá?
0: Coisa
2: como
0: linda,
2: eu fico,
0: irmão.
2: Feliz em servir o meu próximo.
0: Coisa linda, bicho. Tá? Saúde e bom caminho pra ti, meu irmão. E assim, eu, no meio da mensagem do ouvinte, eu fiquei realmente indignado, porque eu ia tocar aqui o hino do Corinthians. Aí surgiu essa porcaria aqui, ó. O DJ substituiu.
1: Ele trocou?
0: Canalha.
1: O DJ quase esboçou um sorriso.
0: É um vagabundo, rapaz. Pelo amor de Deus, como é que troca aqui da minha
1: mochila? Não, eu fiquei emocionado. Brotou um suor hétero do meu olho.
0: Brotou, né? Tá certo, DJ. Ô, DJ, você viu ontem o filme do He-Man? Você tá indignado.
1: Eu perdi 2 horas e 23 minutos e 47, acho que 48 segundos.
0: Qual é a história do filme, hein, malandro?
1: É muito ruim, velho.
0: Desculpa. Mas o He-Man enfrenta quem? É o esqueleto?
1: É, o esqueleto. Qual que é a arma do He-Man? Continua sendo uma espada? É, que quebra, né?
0: É.
1: Já começa daí, a espada dele quebra, depois ela... Né,
0: mas o He-Man no filme, ele é evangélico, é? Tá enfrentando o Chico Caveira? Falar em Caveira, tem aqui o DJ Bruno Caveira, representando esqueleto.
1: O He-Man, literalmente,
3: é, eu tenho a tatuagem do esqueleto.
0: Você tem mesmo?
3: Do He-Man, na perna aqui.
0: Tá, mas aí o filme inteiro é o He-Man atrás da espada dele, você falou, né?
1: Cara, é muito ridículo, velho. Não tem lógica. Não é... Que sessão da tarde a gente releva, mas entendi. É muito ruim.
4: Não, é bom.
1: O filme é bem feito. Não.
4: O filme é divertido. O DJ que é mal-humorado.
1: Feito, isso é inquestionável. Você tá vendo especiais.
5: A graça do filme, né?
1: É, não, eu achei divertido. Cara, a história. Como é que o cara me perde uma espada durante 15 anos procurando ela? DJ, ele me acha a verdadeira.

0: verdadeira espada numa feira lá, numa lojinha geek.
1: Sim. E aí ele rouba a espada e pronto.
0: Entendeu? Não, mas aquilo é sem
1: noção. Mas aí eu falo, o dia que eu indico um filme iraniano, que é pra pensar, um filme mais cabeça, devagar, DJ reclama.
0: Não, mas você... É
1: aí
0: um extremo,
1: se indica
0: aí é
1: um, extremo. Um filme do Almodóvar, reclama. Aí agora, quando é um filmezinho bem Sessão da Tarde,
2: reclama,
1: bobinho,
2: também,
1: reclama.
2: Né?
0: São extremos, Pupulinho.
1: Você quer assistir
0: extremos
1: o quê?
0: Extremos do intelectual ou extremos do bocó. Não dá.
1: Bocó. Bocó é um agora, adjetivo bom.
2: Mas o Rimei, ele usa aquele sutiã do Vasco da Gama no filme?
0: Usa. Não. Nem com... Que normalmente, no desenho... Você vê, o desenho é bom. Porque ele era meio bobão e tal, normal. Levantava a espada, eu tenho a força, aquela coisa toda. Ele viu, o personagem mudava, ficava sério e tal. Não, esse não, continuou bocó do mesmo jeito.
2: Ele usa aquele, no filme, ele usa aquele cabelinho da Xuxa?
1: Usa.
2: É.
1: Ali esse aqui é Chanelzinho.
2: Chapinha. Cara, o He-Man, com todo respeito
1: cortado
2: aqui
1: na cuia.
2: A vocês que gostam, né? Porque eu acho que é um bicho mau caráter. Todo respeito, é um bicho mau caráter. Agora, o He-Man é pai de gato, né, gente?
3: Ele é
2: pai...
3: Por que ele é mau caráter?
1: Porque ele dava lição de moral nas crianças.
2: Não, mas o gato é um bicho mau caráter. Um bicho não dá carinho, ué. Faz tudo pelo bicho, casa, comida, roupa.
0: Porque você não tem gato, filho. Respeita os
2: cães. Não, eu respeito. Eu acho que é mais.
0: Quem tem gato sabe, o bicho é carinhoso.
2: Dá carinho?
0: Dá demais.
2: Aí ele unha a tua cara.
1: Não, ele é bonzinho. A gente tem os gatos do prédio.
2: Olha as unhadas do DJ aqui. Aí a Jéssica chega. Que unhada é essa, DJ? Não, foi meu gato.
0: E ela sabe que ela também já foi unhada. Ela é gata, mesmo gato.
2: O He-Man tem alergia à criptonita também?
4: Nossa senhora.
2: Não é padrão não,
4: é um mashup agora de super-herói.
2: Não, mas criptonita, vamos agora falando aqui tecnicamente. Criptonita é radioativa? E
1: deve
2: se
1: ser.
2: For, todo
1: é
2: mundo
1: o,
2: tem,
1: o
2: né?
1: É o urânio extraterrestre.
2: É?
1: É
2: não,
1: deve...
2: porque se for radioativo, todo mundo tem alergia a isso. Alergia não, né? É morte, né?
1: Intolerância. Intolerância é criptonita.
2: Depois tem intolerância à lactose, temos intolerância à criptonita inventada aqui pelo querido Felipe.
0: Tá bom? That's over.
2: Acabou, querido?
0: That's over.
2: É isso, dá um testemunhal da Honda aí, por obsequio de Deus, tá?
0: Aqui.
2: Muito obrigado, querido.
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2: Mais uma canção depressiva do Pearl Jam pra alegrar vocês.

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0: Weekend e da Ariana Grande aqui no cafezinho. 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Valeu, Felipeira, tamo junto, a gente se vê como sempre.
1: A gente encontra na oficina.
0: Óbvio, aliás, tem uma reunião hoje lá. Saúde, bom caminho, querido, até a próxima.
1: Abraço,
0: tá,
1: até mais.
0: Valeu, Caveira, você toca no nós. Bananada, né, irmão?
2: Sim, vou fazer dois showcases no Bananada na quinta-feira. Pode falar?
0: Pode falar.
2: Vai ser doido. No Salve, na quinta-feira, tamo trazendo MC Tchelinho, que é do Heavy Baile, vai vir.
0: Rapaz, saudade de Tchelinho.
2: Tchelinho é foda, vamos fazer lá na quinta. E no domingo, das 10 da manhã até as 4 da tarde, no Subverso. Boa. Com a G-Trem Mon Amour, que é uma festa de brega, de música do norte.
0: Lá estarei, viu?
2: Que vai dia? Ser foda. É, domingo, dia 23, né? Domingo, 23 de agosto. Acho que o domingo isso. Do Bananada dá 23. É 23. Das correto. 10 da manhã às 4 da tarde no Subverso. Bora Sublime. Todo mundo.
0: Volto sempre esse programa, Caveira. Um forte abraço.
2: Vou voltar.
0: Lu, meu GPS astral. Um beijo, querida. Fica com Deus, tá?
3: Um beijo e até mais. Obrigada. Convido todo mundo também a me seguir no Instagram, Luciana_Vargas Terapeuta.
0: Valeu, Populim. Frase do dia.
4: Ó, inspirado no Caveira aqui, um provérbio chinês.
0: Boa.
4: Até as torres mais altas começaram do chão.
0: Coisa linda, hein? Bom ano chegando aí, saindo, provérbio chinês barra, né? Engenharia barra arquitetura, barra parabéns,
4: barra
0: hein?
4: Barra tudo.
0: Coisa linda.
4: Barra hein, muralha bicho, da China.
0: Valeu, especulação imobiliária, junto com o provérbio chinês hoje.
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0: Olá, salve, salve, senhoras e senhores! Tá começando o bônus aqui na Interativa, uma hora direto só de música. Vamos lá, pouco papo e muito som, que tal? Bônus Interativa. 3226-9490 liberado pra você pedir o seu som. Vou abrir com Taylor Swift.

0: sensacional, hein? Sou muito fã desse cara, Travis Scott.
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0: Aqui no bônus da Interativa, teve Neo com Miss Independent, teve Rima com Selena Gomez, Rima. Teve Justin Timberlake, Jay-Z, cara, Sweet and Time. O peso dessa música é muito legal, o grave dela, o punch. 3226-9490, sabe que tá rolando bônus, né? Uma hora só de música aqui na Interativa. Cara, vou tocar um som que há muito tempo eu não toco. Tava até comentando com o Henrique Augusto, que eu gosto muito. É a musiquinha Gucci Gucci, Good Vibes. Só falando o som do Jack Johnson.
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0: The Monster, mais uma parceria, né, entre os dois, né? Porque teve Love the Way You Lie também, que fez muito sucesso. Anda um Porto, Camila Cabello, Vanessa da Mata, Ben Harper, Green Day, claro, tá faltando o seu som, 32269490. Esse é o bônus que segue, hein?
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0: Pancada, hein? Bônus. The White Stripes, na voz de Jack White, Seven Nation Army.

Drake, Passion Fruit. Cara, essa música me transmite uma paz. Bônus! Ele canta numa tranquilidade que dá inveja, viu? Parece que não tem contas pra pagar, não tem problemas. Mas é o Drake, né? Fazer o quê? Gilberto Gil, Alok, parceria inusitada, que deu super certo. E detalhe, com a bênção do próprio Gilberto Gil, eu assisti um vídeo nos bastidores da produção desse rework que o Alok fez do clássico do Gilberto Gil, palco da década de 80. Essa música foi no começo dos anos 80, bem ali na divisa da disco music pro funk. Harry

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2: Olá, um ótimo dia pra você, um ótimo fim de semana, pois hoje já estamos aí com o pezinho no fim de semana, sexta-feira, dia 24 de julho de 2026. DJ Henrique Amaral no comando de mais um Classic Hits, os melhores clássicos de todos os tempos. Hoje vou abrir com o som de 1996. Música que foi até o videoclipe dela, gerou um casal, é mesmo. Estou falando do Backstreet Boys, As Long As You Love Me, que o Brian, um dos integrantes do Backstreet Boys, conheceu a sua esposa no videoclipe. Era uma das atrizes do vídeo. Então, para você que vai assistir pelo interativofm.net, confira e siga aí e você vai entender o riscado. Ó, tem prêmios, não esquecendo, jamais tem prêmios, tem um par de ingressos dos Cinemais. Vamos lá começar o Classic Hits. Muito bem, com Backstreet Boys. Curto, viu? Valeu. Aumente o volume e curta. 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

0: comercial do Bruce Springsteen, conhecido como The Boss, Dancing in the Dark. Maravilhosa, viu?
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0: Uma curiosidade que talvez você não saiba desse videoclipe que acabou de rodar aqui, não só o áudio, mas a gente também roda o vídeo, que a atriz que sobe ao palco pra dançar com ele era até então desconhecida Courtney Cox, que depois ficou muito famosa no Friends e outros filmes mais. Virou uma atriz famosíssima nos Estados Unidos. Ai, ai, esse é o Classic Hits aqui na Interativa. 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Participe pedindo seu flashback preferido aqui no Classic Hit.

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0: Cláudia Rigor, Ciúme. Muito boa essa versão, hein?
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0: Essa música foi lançada em 1985 no álbum deles Nós Vamos Invadir a Sua Praia, o primeiro álbum do Traje a Rigor. A versão original era lenta, mas daí os caras falaram, não, vamos colocar no disco a versão pancada mesmo, bem pegada. E essa versão que você acabou de curtir aqui na Interativa é uma versão acústica. Antes teve Tears for Fears, teve também Inner Circle, Rolling Stones. Eu abri a sequência aqui do Classic Hits, mais um bloco bem legal, viu? Dá tempo de participar. 3226-9490, valendo par de ingressos do Cinemais.
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1: Fechando a minha participação nesta sexta-feira no Classic Hits, antes de me Chumbawamba, cara, nossa, sou de 97. Ai, ai, ó, quem faturou par de ingressos do Cinemais, o melhor do cinema te espera, foi a Maria Tereza, final do telefone, 94-17. Lembrando que o Classic Hits é um programa Orcegups há 54 anos, sendo referência e segurança no Brasil. 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Já já, papo cabeça, valeu.
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3: Meio dia em ponto, sexta-feira, 24 de julho de 2026. Muito prazer, sou Henrique Augusto. Vou junto contigo até as 14h. E vamos juntos em mais uma edição do Papo Cabeça, ao vivo pelos 94.9, também com a nossa live, que é comandada pelo Alex Almeida. Edição das mensagens de áudio que você grava no 32269490 por conta do Henrique Amaral. Até uma hora da tarde tem Papo Cabeça aqui na Interativa. E no programa de hoje, Polícia Federal investiga a evasão de divisas em dinheiro de Vorkaro no filme Dark Horse. Casos de racismo avançam em Goiás e começa a valer lei que autoriza venda de spray de pimenta para mulheres. Esses e outros programas, esses e outros assuntos no programa de hoje. Papo Cabeça no ar, time 100% presencial, jornalista e escritor Henrique Morgantini, professor, cientista político Marcos Marinho, jornalista, escritor, fotógrafo Rimene Amaral. Boa tarde, gente.
4: Boa tarde, pessoas. Satisfação, mais uma sexta-feira. Ah, o bastidor de hoje foi exatamente aquilo que eu sempre prego toda sexta-feira.
3: Ah.
4: Hoje é dia.
3: Hoje é dia.
5: Hoje é dia. Hoje é dia. Hoje é dia. O dia tá bonito, o dia, né?
4: Tá.
3: Tá bonito.
5: Tá aquele dia amarelo, lindo.
3: 30 graus,
5: fantástico.
3: Amigo.
5: Fantástico.
3: Um sol.
5: Exatamente.
3: A pino.
5: Exatamente.
4: Daquele e o país jeito. Do inverno.
5: É, esse é vivendo inverno.
6: É a Cássia Heller, né? Cantando já um sol pra cada. Então, um abraço pra todo mundo, declarado aberto nosso final de semana o quanto antes, que todo mundo esteja feliz e satisfeito debaixo desses, todos esses sóis que nos acomete hoje. Abraço especial para os 8.368 habitantes de Vista Alegre do Alto, no interior de São Paulo, que estejam todos bem, felizes e com menos calor que nós.
3: Tomara. 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Após o Supremo Tribunal Federal autorizar inquérito para investigar financiamentos ao filme Dark Horse, a PF reúne elementos para apurar crimes de evasão de divisas, lavagem de dinheiro e corrupção. A equipe de investigação vai analisar notas fiscais, pedir quebras de sigilos bancários e reunir depoimentos sobre o caso, entre eles o de Daniel Vorkaro. A produção audiovisual narra a trajetória política do ex-presidente Jair Bolsonaro e teve aporte de 61 milhões de reais do ex-banqueiro a pedido do senador Flávio Bolsonaro. A investigação quer seguir a rota do dinheiro para saber se o aporte milionário foi em sua totalidade ao filme. A PF também busca entender a origem do dinheiro, já que a investigação é dentro do âmbito da teia de fraudes do Banco Master e suas conexões. Investigadores suspeitam que parte do valor pode ter sido usada para custear despesas de Eduardo Bolsonaro, que mora nos Estados Unidos desde fevereiro do ano passado. Ex-deputado nega o recebimento de qualquer valor ligado ao Vorkaro. No rol do inquérito, a apuração inclui a atuação do publicitário Thiago Miranda, já investigado por coordenar ataques ao Banco Central a mando do ex-banqueiro. Em nota, sua defesa nega a prática de qualquer ilegalidade e afirma que a existência de uma investigação não permite antecipação de culpa.
6: Demorou, né? Demorou demais, eu acho. Da época que esse trem estava explodindo, eu acho que já era para ter sido feito há muito tempo. Ontem até o ministro do Supremo, André Mendonça, que cuida desse caso aí, deu uma declaração sem que ninguém perguntasse, eu achei isso muito suspeito, inclusive, e dizer que a admiração e a gratidão que ele tem pela família Bolsonaro, e principalmente por Jair Bolsonaro, que o colocou lá, não se sobressai à obrigação de ofício que ele tem, né? A gente espera que isso de fato seja assim e que a Polícia Federal possa investigar a fundo toda essa teia, que agora eu acho que abre-se mais um tentáculo de tudo isso, para mostrar exatamente o que vem acontecendo, né? Que é uma turma que está lá nos Estados Unidos, provavelmente sendo bancada por dinheiro do Banco Master, que sabe-se lá como isso foi parar, e explicar de onde vem, para onde foi, para que foi, mostrar tudo isso, e que são pessoas que, além de estarem lá gastando esse dinheiro, que a gente sabe se lá ainda como e de quem, e se é realmente de fato esse dinheiro, para que eles estão lá? Para tratar de coisas que travam o Brasil, principalmente economicamente.
4: Cara, a história desse filme toda, ela é muito bizarra, né? Vamos lembrar, assim, que primeiro é um filme feito por uma produtora que nunca tinha feito um filme deste tamanho, com tamanho orçamento, inclusive. Depois você sabe que esse filme não tem nada registrado na Ancine, não tem nada legalizado sequer para ser exibido no Brasil. Aí você não tem nada, inclusive, dos próprios artistas que participaram do filme, que vieram de fora, grande parte deles, mas que os regularizassem para exercer a profissão de atores aqui no Brasil. Aí depois você tem um financiamento do filme que é um absurdo, né? Para uma produção deste gabarito, a monta de grana que foi levantada, e detalhe, levantada e enviada para os Estados Unidos, para um filme que foi gravado no Brasil. Então assim, tudo desse filme é muito bizarro. Então assim, a mim me parece que foi mais um daqueles casos de, cara, vamos ver se a gente consegue lavar uma graninha pra organizar uma campanha, pra financiar aí um golpista foragido, né? Pra tentar escamotear alguns recursos que a gente precisa distribuir melhor, porque eu tenho que pagar umas contas aí pra um pessoal que me ajudou a pegar umas carteiras aí de aposentados. Então assim, todo o processo do filme, ele é grotesco, ele é bizarro. Bizarro. Então, quando há de fato uma investigação que vai avançando nessa projeção de pegar, de rastrear, de ir atrás do recurso, pode ter certeza, como o próprio Jimenez sempre fala aqui, quando a PF solta a carta na mesa, já tem muitas outras cartas na mão. Então, com certeza, isso vai alavancar, vai expandir e não vai ter como represar. E aí eu penso que o André Mendonça já tá fazendo ali o meia-culpa dele. Falou, ó, você é meu parceiro, mas daqui pra lá não posso te ajudar mais.
6: Tomara.
5: E o ponto de partida pra essa investigação é algo muito básico, né? Pra qual, assim, olha, pra uma relação de... Sim, mas veja, ele financiar, não há ilegalidade. O dinheiro ir parar nos Estados Unidos, não há ilegalidade. Só que tudo isso pode ter legalidade. E aí tem dois pontos-chave. Tem nota.
4: Uhum.
5: Gente,
6: prestação de conta,
5: imagina,
6: né?
5: Isso, imagina a investigação. A investigação vai, ele vai se debruçar, igual você falou, vai seguir o dinheiro, vai saber onde é que foi, porque eles querem saber onde é que esse dinheiro. Quando o cara autorizou, gente, é porque já foi feito um pedido. O pedido já tem todo o caminho, já está todo alinhavado. É aquela história, ele já fez o pré-projeto, né? A polícia já investigou, fez um pré-projeto, falou, agora pede, vê lá para autorização, não sei o quê, porque vai envolver gente. Por isso que está, inclusive, na mão do André Mendonça. Mas já enxergaram o básico. O que é o básico? De certo. E de certo não, é certo, porque senão o Flávio já tinha apresentado pra acabar com a polêmica.
4: É claro. Uhum.
5: Não tem nota.
4: Uhum.
5: Precisa de nota. Qual a diferença do Banco Master, ou, né, ou do afiliado do Banco Master, botar dinheiro na Rede Globo, como botou, e no filme do Bolsonaro, como botou? O contrato de patrocínio. Se você quiser achar, ah, mas Globo pegou dinheiro, patrocinou, ah, mas é rolo, aí você vai ter que correr atrás, porque a informação... divulgada foi feita com base exatamente naquilo que toda relação comercial existe. Tem nota? Bom, não tem nota. Como é que esse dinheiro foi para lá? Bom, tem como, você manda aqui, tem uma empresa, uma filial lá, uma sucursal, não sei o que, faz todo o processo, declara, bota, não faz, evita exatamente a evasão de divisas, Como é que esse dinheiro foi parar nos Estados Unidos? Foi enviado de forma direta? Ninguém, nós não estamos falando de uma transferência de $500.
4: Uhum.
5: Ou de $5,000.
6: Ou de $1 milhão.
5: Nós estamos falando de 60 vezes, 61 vezes o que o Jimenez acabou de falar, 61 milhões. Então, é uma jogadaça. Essa história, ela já está contada. Eles só vão arrumar um jeito agora de puxar os elementos, vai pegar conversa, vai pegar celular, vai pegar... Agora, está por óbvio, tá óbvio que a coisa está complicadíssima, porque, repito, assim que saiu, para além da questão de ele ter xingado o jornalista, chamado de militante, ele ter desdenhado, ele ter inventado mil histórias. O último recurso para resolver tudo, gente, é um patrocínio. Ah, é um patrocínio, é verdade. Ele patrocinou o... para produtor, é verdade, é verdade. Tá aqui a nota. Tá aqui a nota. Nota fiscal, uhum. Não sei o quê. Nananã, Prefeitura de São Paulo, que acho que é a sede em São Paulo, não é isso? Igual todo mundo tira uma nota, gente. Igual o MEI faz uma nota.
6: Paga o imposto.
5: Cadê,
6: né?
5: O raio da nota? Então, já começou aí, a confusão já está aí. Então agora é justamente escancarar ainda mais. Claro, como a verdade virou uma questão de opinião nos tempos que vivemos, isso tudo vai ser muito insuficiente, vai ser para além de insuficiente, como mentiroso, comprado, comunista, para quem quiser passar a mão na cabeça de alguém da família inteira, do próprio Flávio Bolsonaro. Mas a conversa, a confusão, tá feita. A gente vai falar da Michelle? É porque assim, o assunto, a meu ver, o da Michelle.
6: Isso que eu ia até te
5: ele
6: perguntar.
5: Tá interligado. Ontem sobre o programa.
6: Exato. Né? Você acredita, eu penso isso agora, que essa história da investigação do Flávio ter sido deflagrada pela polícia com autorização do Supremo. E o vídeo da Michelle se desculpando é muita coincidência?
5: Vamos contextualizar aqui brevemente. Posso?
3: Deixa eu só trazer só a cabeça aqui, o olho
5: cabeça
3: da notícia.
5: De quem, querido?
3: A cabeça e o olho.
5: O olho.
3: Isso.
5: E o corpinho.
3: Após vídeo, Flávio planeja gesto a Michelle durante convenção do PL. Segundo aliados, Flávio Bolsonaro pretende fazer novo gesto a Michelle durante convenção do Partido Liberal, que oficializará como candidato, né? Aí só contextualizando, teve pedido de desculpas do Flávio, agora vai ter um outro nessa convenção, e no meio disso teve um vídeo maravilhoso de Michelle Bolsonaro, daquelas se chamando ele de filho, sensacional.
4: Distribuindo perdão.
5: Para contextualizar aqui, Marinho, e quem eventualmente não acompanhou o programa ontem, que foi a questão que o Rimen trouxe, ontem eu trouxe uma questão factual aqui, que abre espaço para algumas interpretações. O André Mendonça é afilhado, digamos, na sua nomeação, na sua indicação, da Michelle Bolsonaro. Isso é um fato. Ela quem foi pessoalmente até o Senado levar o nome dele. Ela quem foi conversar com os senadores. Ela quem sugeriu ao então presidente Jair Bolsonaro, falou, olha, tem um cara, você não quer um terrivelmente evangélico? Tem um cara ali que é bom, que não sei o que, tem corrida. Então,
4: inclusive tem um vídeo maravilhoso da comemoração
6: ela
4: dela.
6: Dentro de sala.
4: Olha, dentro do gabinete
5: para quem ouviu ontem, né? Nós deixamos passar a contribuição do professor Marinho. Ainda tem aquele vídeo da comemoração. Ou seja, a digital dela, o DNA dela está nessa indicação do André Mendonça. Bom, tudo bem. Tá aí. A coisa ficou tranquila. Então ele tem uma indicação para a família Bolsonaro. Ele tem, digamos, uma gratidão com a família Bolsonaro ou com o Jair. Mas, em especial, quem catou ele pela mãozinha e levou até o STF foi a doutora Michelle. Abre-se o quê? Né? O seguinte cenário. O André Mendonça começa a fazer a coisa correr, a bola correr no campo nas investigações quanto com o Flávio. É isso, é aquilo, eu tô dizendo. Por último, depois que tudo tá escrotizado pro lado dele, aparece uma nota fiscal dele recebendo dinheiro da empresa que lavava o dinheiro pro Banco Master. E ele vai por si no mesmo dia e fala, ó, tá autorizado aqui a investigação para saber cadê o dinheiro. Nós estamos falando de algo que aconteceu na quarta-feira, portanto, 5 dias antes da convenção. Pro cara chegar na convenção, na festa dele, de cabeça baixa. Qual que é a saída que ele encontra? Gente, isso aqui é uma narrativa, é uma tese. Mas eu tô trazendo elementos para você pensar nessa possibilidade. E digo mais, aí podemos dizer, política tem dessas coisas. Ele faz, eu só tenho uma saída, eu vou ter que engolir essa mulher. Ele grava um vídeo, olha, eu errei e tal. Ele quer o apoio dela, claro, o apoio dela é importante, claro. Mas o principal, o vídeo, eu falo assim, para pelo amor de Deus. Para. Fala pro seu ministro, parar um pouco. Ele grava o vídeo. Cara, o vídeo dela tá quase que pronto. E quem articulou foi a governadora do DF, a Cirina Leão. O roteiro dela tava, ela sabia, ó, o Flávio ia gravar. Ela já fez o dela. Eu aceito. Ela faz questão de dizer assim, eu aceito você me pedir desculpa. Cara, ela botou o sujeito de novo, debaixo do fiofó da cobra. No chão. No chão. Ou seja, você só vai ser candidato agora, bonitinho, porque eu vou estar lá pegando a sua mãozinha e falando, meu filhotinho, meu filho do coração. Vamos juntos derrotar aqui o PT, não sei o que. Tá aí. O pedido de trégua veio de uma forma humilhante. Ele teve agora que engolir mesmo a Michelle, que, claro, todo mundo já sabe que eles não se topam, a família, os filhos não se bicam com a enteada, né? Então a história tá aí, a confusão tá feita. Vamos ver o que acontece mais. E principalmente, a resposta para tudo isso que nós estamos falando está no comportamento do doutor André Mendonça. Se sua excelência, ministro do STF, tirar o pé, fazer uma reduzida de quinta para segunda, sabe? Tem quinta marcha lá, ele bota o motor para roncar e aí ele falou, alguém pediu para ele tirar o pé. Vamos ver.
6: Ponto e vírgula. E a ligação de Alexandre Frota pro telefone de Bolsonaro e atender? E aí?
5: Essa loucura, né?
6: Foi ou não foi?
5: Não, pois é, e agora vai ter que ver qual é o engajamento disso para de repente, a Polícia Federal ir atrás. Para quem não tá sabendo, num podcast, o ex-deputado, o ator Alexandre Frota, eu sei que o Rimen tava louco para falar que o ator pornô, mas é ator pornô e também da teledermatologia, e deputado, ex-deputado federal Alexandre Frota, ex-vereador,
6: O contexto é o seguinte,
5: ele é convidado
6: para pedir perdão a alguém.
5: Fazer as pazes com alguém. Ele toca, não mostra o número, e ele, isso tudo supostamente ao vivo, né? E ele toca o número com o microfone, né? Com o telefone perto do microfone aqui, e atende uma voz que fala duas vezes: alô, alô. E ele se demonstra, ele se permite estar extremamente extasiado, assustado. Ele está surpreso de como é que pode essa pessoa ter atendido. E aí o apresentador e a apresentadora falam: peraí, eu conheço essa voz. E muita gente na internet fala: essa voz é do Bolsonaro. Ele brigado com o Bolsonaro. Bom, qual é o problema de tudo isso? O Bolsonaro está preso, ainda que em casa está preso. Ele não pode ter um celular. Né? É igual o presidiário que entra na cela, pega o celular. Não pode. E aí veio essa confusão. E agora a defesa do Bolsonaro já correu para dizer que não foi para ele que ele ligou, não. Já teve isso. Ou seja, a coisa já ganhou uma repercussão. É de se saber.
6: É pegar o telefone dele agora e fazer uma busca, né?
5: Sim.
6: Importante.
5: Pois é. Pode ter um telefone apreendido, por exemplo, o Alexandre Frota, né?
6: Exato. Claro. E aí é que eu imagino que eu vou, depois disso, ele fez isso, se for realmente o Bolsonaro, ele fez isso de propósito?
5: Tenho certeza. Aí no campo da suposição, eu vou ter uma certeza no campo da imaginação.
6: Exatamente.
5: Não tenho dúvida.
6: É claro.
5: Que não tem ingenuidade nenhuma no gesto desse.
6: Era um momento
5: desse
6: propício que ele queria.
5: Mas vou ligar para um preso que eu conheço aqui, ver se ele atende. E na frente de um delegado, na frente de um juiz, por exemplo, né? E o preso atendeu. Não, desculpa, foi engano, querido. Ah, que isso?
4: Só voltando à questão do Flávio, teve mais um fato que eu penso que ele merece um comentário, que foi o Valdemar da Costa Neto virar pulo e falar que o Flávio não estava preparado para ser candidato, faltando aí uma semana para a convenção do jovem.
6: Quem tem um Valdemar como amigo não precisa
5: mais. Mas vem cá.
4: E lembrando que Valdemar é um dos patrocinadores.
5: Isso me lembra.
4: E Vossa Senhoria Michele Bolsonaro.
5: Isso me lembra. O que uma coisa tem nada a ver com a outra, né? Aí é mais interessante, né? Porque assim, mas o Valdemar fez isso, mas ele é tão próximo da Michelle. Pois é, por isso que ele fez isso. É porque Michelle. Agora, rapidinho, me lembrou uma frase que eu adoro de um escritor americano chamado Kurt Vonnegut, que ele fala o seguinte: aquele que acha que a natureza é sua amiga é alguém que não precisa de inimigos. Então, amigo, o problema é o seguinte: quem aqui tá achando que o Valdemar está do lado da candidatura? O Valdemar tá dando inúmeras demonstrações. Sim. Que não aguenta mais. Não aguenta mais a história de Jair, a história de Flávio. São reiteradas as declarações dele jogando contra. Essa é uma delas. Olha, o Flávio não tava pronto para ser candidato, tava preparado para ser candidato. Imagina, depois dessa, precisa do Lula falar alguma coisa? Precisa do Zé Dirceu fazer aquela coisa? Não precisa de nada, não, gente.
3: E olha, só me lembro uma coisa, no documentário da Petra, tem o Democracia em Vertigem, tem o Apocalipse nos Trópicos. Tem uma cena muito emblemática, que é a cena quando o André Mendonça passa na sabatina no Senado. E aí a cena que o foco é na Michelle. Porque assim, é uma festa, né? Eles assistindo ali na TV Senado, e aí a festa que ela faz e começa a falar em línguas, né? E aí isso acho que
4: pra tem glorificar de pé.
6: Impressionante a facilidade que eles têm pra falar em outras línguas, não é assim, ó.
3: Ah, tem isso, né? 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A nova tarifa de 12,5% anunciada nesta quinta-feira pelos Estados Unidos para produtos brasileiros entra em vigor já hoje. E para a maior parte das exportações afetadas será somada a sobretaxa de 25% imposta na semana passada. Com isso, milhares de itens passarão a enfrentar uma tributação adicional de até 37,5% para entrar no mercado norte-americano. A alíquota coloca o Brasil entre os parceiros comerciais mais sobretaxados pelos Estados Unidos, atrás apenas da China. A medida foi adotada no âmbito de uma investigação conduzida pelo governo americano, que acusa o Brasil de não combater adequadamente o trabalho forçado em determinadas cadeias produtivas. Segundo a Câmara Americana de Comércio para o Brasil, a Anshan Brasil, a tarifa de 12,5% alcança cerca de 3 mil produtos, equivalente a 12 bilhões e meio de dólares, cerca de 64 bilhões de reais em exportações anuais para os Estados Unidos. Na prática, todos os produtos brasileiros que não constam na lista de exceção publicada pelo escritório do representante comercial dos Estados Unidos para as duas investigações ficam sujeitos à acumulação de tarifas. A gente vai falar sobre este assunto daqui a pouco e também casos de racismo avançam em Goiás, revela levantamento nacional. Anuário Brasileiro da Segurança Pública mostra aumento de 22% no número de denúncias sobre o crime no estado.
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12: 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Papo Cabeça de volta na Interativa, meio-dia 26. Estados Unidos taxa produtos brasileiros em até 37,5% a partir de hoje. Nova sobretaxa atinge cerca de 3 mil produtos brasileiros e eleva a tributação para até 37,5%.
13: O que eu quero comentar sobre esse tarifaço, né? Mais esse tarifaço, é que é fundamental que a gente entenda que a motivação dele vai para além de gostarem ou não gostarem do Lula, do Marco Rubio não ser chegado do Barba, é muito para além disso, né? Porque às vezes a gente vê as pessoas comentando na rua, porque o Lula devia ter não sei o quê, porque o fulano, cara, não é. Ali há uma estratégia desenhada principalmente pelo Marco Rubio de dominação da América, principalmente agora da América Latina. Então, achar que é porque foi o Lula, porque o Lula não quis conversar, porque o Lula falou mal dos cachinhos dourados do Trump. Não, irmão, vamos ser coerente. Ali é uma questão de dominação econômica, militar, cultural da América. Por quê? Porque é uma pressão que está acontecendo em várias frentes, numa perspectiva de combater cada vez mais qualquer aproximação com a China e todos os países da América Latina. Agora, vai funcionar? Acho pouco provável, porque eles estão trazendo de volta, né, famosa doutrina Monroe. Só que num mundo onde a globalização ela tá muito mais amplificada, onde os próprios países que já se aliaram aos Estados Unidos aqui na América Latina têm grandes negócios com a China e também não estão dispostos a abrir mão. Então, assim, estão usando um remédio antigo para tentar resolver um problema que só escalou ao longo das décadas e que não vai funcionar também. Então eu quero só deixar registrado isso, porque o Lula não sei o que não fez, o Lula devia ter dado lá todas as terras raras e mais o petróleo igual fez a Venezuela que roubaram, pra ninguém taxar o Brasil. E não tem a ver, cara, mesmo se tivesse o Bolsonaro aqui e eles quisessem fazer, eles iam fazer. Então assim, vamos parar de falar bobagem, porque o Lula não fez. A diplomacia brasileira, se tem uma das coisas que a gente pode ter orgulho enquanto brasileiros é a nossa diplomacia, ela é muito qualificada e é muito boa. Isso sempre foi nota em todos os países, em todas as situações, em todos os governos, inclusive. Talvez menos no passado, porque deu uma enxugada na galera. Mas achar que é uma retaliação do Trump por causa do Lula, bobagem. O projeto dos caras é muito para além disso. Agora, é óbvio que há uma proximidade aí com a família Bolsonaro e uma expectativa, obviamente, que o Flávio vença, porque aí a entrega vai ser muito mais fácil, né? Das terras raras, terras simples, terras coloridas, lá pro Donald Trump.
10: Eu penso que isso tudo acaba reforçando ainda mais a abertura de outros comércios exteriores do Brasil, principalmente do Mercosul com a Europa, que tem se intensificado cada vez mais. Aí depois também tem aquela história de tirar o dólar como sendo o dinheiro universal para esse tipo de transferência, usando inclusive a própria tecnologia brasileira, que é o Pix, para fazer esse tipo de transação internacional. Né? Penso eu também que se continua isso, se esse tarifaço for, a gente nunca pode dizer até quando isso vai, porque o Trump é muito, uma pessoa muito volátil. Né? Hoje o que ele fala hoje pode não valer amanhã ou depois, risco na água e palavra dele é a mesma coisa. Então eu acredito que isso também, quando se confirma e se isso se prolongar, o Brasil precisa encontrar novos mercados. E é nessa procura, nessa busca que se encontra novos mercados, é que se faz também as novas rotas, como aconteceram em séculos atrás, que tudo pode se mudar. E aí sim, quem sai de pior nessa história pode ser o próprio tio Sam.
13: Sim. Não, e vale lembrar que essa questão, ela se intensificou, vocês vão lembrar disso, após aquela movimentação do banco dos BRICS, de tentar isso, de fato, transformar essa hiperdependência mundial do dólar.
10: Exatamente.
13: Aí os caras se emputeceram lá, falando, não, pelo amor de Deus, não mexe no nosso doleta, não. É. A partir daí, cara, o Trump começou a alucinar e pregar o porra de todo mundo, gente. Praticamente todos os países estão sendo taxados pelo Trump. E aí você vê inimigos, talvez, mas aliados estão sendo taxados pelo Trump. Então é uma pressão brutal que ele está exercendo. E aí eu volto a lembrar da bela e querida Roma, não a Roma, a cidade, mas o Império Romano, que caiu, como todos os impérios caíram na história da humanidade. E para mim, Estados Unidos está aí a largos passos para sua derrocada também.
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0: Um baixo clero que se acendeu.
1: Isso. É isso, é Dark Horse, é isso. Dark Horse é um azarão.
2: Cara, mas agora só pegando a fala do ouvinte sobre o filme, eu tava lembrando, a gente comentou, né, sobre toda a celeuma envolvendo esse famigerado filme, e pra mim esse filme foi o típico filme Operação Iraque. Ele foi feito pra não ser um filme, mas pra ser um mecanismo de tergiversação de poder, de riqueza, de fundos, pensando na eleição, pensando na manutenção da família Bolsonaro, principalmente lá nos Estados Unidos, lá quem mora, o famigerado ex-deputado federal e condenado no Brasil, Eduardo Bananinha.
3: Meio-dia e 33, tem mais ouvinte no ar, mensagem de voz.
4: Bom dia a todos da bancada, aqui é o Ismael. Em relação a essa questão do Vorkar e de todos os políticos envolvidos, existe uma frase de um pensador, que eu não sei o nome, que diz: a justiça é como uma teia de aranha, os pegam os pequenos e os grandes a rasgam. Gostaria de saber a opinião de vocês aí em relação a tudo isso, e que, de fato, o crime parece que compensa para quem tem poder e dinheiro, porque por mais que dê problema a eles, eles sabem que no final eles, a pena é totalmente irrisória em relação a tudo que eles ganharam com os crimes que eles cometeram.
3: Obrigado, ouvinte.
1: Cabe a reflexão aí, ouvinte. Eu acho que não está acontecendo isso. Acho que o Brasil já teve esse cenário que você descreveu, mas acho que nós estamos mudando. E não é um desejo meu de enxergar isso, não. É fácil nós imaginarmos que talvez 20 anos atrás, 30 anos atrás certamente, uma figura como o Daniel Vorkar estaria solto, né? E ele não está solto, ele está preso e bem preso, e aquele negócio, voltou com duas delações, ou seja, há um cenário diferente. É claro que a gente enxerga traços de realidade, de verdade no que você diz, porque está bastante distante daquilo que a gente espera, principalmente em relação a alguns nomes. Agora veja, nós estamos falando de um presidente da república que está preso, estamos falando de um senador que vai ser investigado, ainda que colateralmente, mas ele vai ser investigado como parte de uma oitiva, de uma investigação mais ampla, pela sua participação na busca pelo dinheiro do Vorkar para o filme do pai. Então basta dizer aqui, como o Marinho falou, ele falou que tem um deputado, um ex-deputado que está foragido. Nós temos dois. O Ramagem é um foragido da justiça.
2: Esse é dele.
1: Pois é. Nós temos três.
0: A Carla Zambelli
1: é foragida da justiça.
0: Da Itália.
1: Pois é. Então, assim, num outro cenário não muito distante, num outro passado não muito distante, nós estaríamos com esse pessoal por aí. E uma boa, né? Sim. Olha que interessante. A gente está afastando que o problema é com a justiça e tal. O problema também é com a gente, né? Valdemar da Costa Neto não é ex-condenado, não fez manobra, não, ele cumpriu a pena, ele puxou a cadeia dele. Em vez de ele sair e viver a vida reclusa, fora dos holofotes, já sem clima nenhum, ele hoje comanda o principal partido conservador do Brasil. Aí a pergunta é: o problema é do sistema ou das pessoas que dão crédito a isso? Porque a mesma família, o mesmo grupo político que bate no peito para dizer que é contra a corrupção, isso não faz o menor sentido mais, claro, mas já fez em algum momento, é contra a corrupção, é para passar o Brasil a limpo, etc e tal, se aliou com os, no plural, porque tem o Valdemar, tem o Roberto Jefferson, com os artífices do esquema do Mensalão. O esquema do Mensalão, ele reinventou, né, talvez ganhou uns versículos bíblicos, um João 3:16, e voltou a operar. Roberto Jefferson está em cana de novo, porque resolveu soltar granada na polícia. Mas é o Roberto Jefferson do Mensalão. O Valdemar da Costa Neto é o Valdemar da Costa Neto lá do Mensalão. Então, o problema aí, amigo, acho que não é uma questão jurídica, é uma questão de... é uma questão comportamental da sociedade. Ninguém está se escandalizando. Ao contrário, não só não se escandalizou, como está achando normal.
2: Não, e vale lembrar, Morgan, eu até estava comentando aqui no bastidor que família Bolsonaro, isso é um dado, tá, gente? Não é achismo, não. Aliada dos principais bandidos do Rio de Janeiro. Todos praticamente aliados dos Bolsonaro que estavam pretendendo concorrer à eleição neste ano para governo ou para o Senado foram visitados pela PF. Ou estão presos ou estão sendo indiciados. Ou seja, é uma relação que me causa esse estranhamento. Por quê? Porque ela parte de duas situações. Tá escancarado, e aí é onde eu até discordo um pouco do ouvinte, que tá escancarado que hoje a hipervisibilidade que as coisas possuem não permitem mais que elas caiam rapidamente no esquecimento, porque a internet, as redes sociais, os algozes, todos vão trabalhar, fazer aquele barulho para não deixar que a coisa morra tão rápido.

0: que possa levar assim alguma punição, mas para além disso, né? E aí eu pego muito o que o Morgantini diz. Cara, parece que as pessoas de fato, elas normalizaram a questão no nível que se for bandido meu, tá liberado. Se for bandido que eu não gosto, aí é pau, aí é cana. Então assim, temos que nos rever enquanto sociedade, porque vou votar no fulano porque ele é honesto, não, né? Ah, vou votar no fulano porque ele não está envolvido em corrupção, também não, né? Assume igual fez lá o deputado que disse recentemente, né? Não, se ele é corrupto, mas vamos ver que se ele é menos corrupto que o outro. Aí, né, meu querido, é difícil.
1: É, lembrando desse caso também, que já que a gente falou desses dois pontos, o outro ponto também é que grande parte dos milicianos cariocas foram homenageados pela própria família Bolsonaro, né? Em todas as instâncias, seja municipal, estadual ou federal.
2: 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Goiás registrou um aumento de 22,1% nos casos de racismo entre 2024 e 2025. O número de registros passou de 770 para 940. Variação superior à observada no resto do Brasil, onde as ocorrências cresceram 13,5%. Os casos de injúria racial também aumentaram no estado, com alta de 4,5%. No cenário nacional, o crescimento foi de 9,7%. Os dados são do Anuário Brasileiro de Segurança Pública 2026, divulgado nesta quinta-feira.
1: Aí a gente pode acrescentar também o aumento de feminicídio no estado de Goiás. Aí a gente fala de dois casos, feminicídio e racismo. Os dois são crimes, não são?
0: Uhum.
1: São dois crimes. Então, peraí, como é que a gente diz que Goiás é o estado mais seguro que existe no país? A gente precisa rever esse tipo de coisa e saber o que é segurança, até onde isso vai e se o crime cometido, eu acho o crime de racismo de verdade uma das coisas mais cruéis que existem. Porque a pessoa que é ofendida, ela cabe a ela a prova de que aquilo aconteceu de fato, né? Hoje a gente ainda tem um monte de celular que grava, tem câmera para todos os lados, que isso ainda pode dar uma ajuda. Mas a quantidade de coisas que a gente vê pela internet e essas notícias que chegam pra gente com o aumento desse tipo de criminalidade, de fato, precisa ser revisto. Não apenas pela polícia militar que fica nas ruas, mas por todo mundo que faz parte da justiça no estado de Goiás.
0: Eu quero trazer só uma perspectiva, Henrique, porque a hora que você fala que aumentou o número de casos, me traz a questão de: será que aumentou o número de casos ou o que está acontecendo agora é que estão havendo mais denúncias dos casos? Porque, na boa, eu acho que uma população, né, ela não se torna racista de um dia para o outro, de um ano para o outro. É um comportamento basilar, né? Porque o racismo, a gente percebe que ele vem, assim, da raiz da pessoa mesmo. Você não vira racista de um dia para outro, de uma semana para outra. Agora, se hoje a gente tem mais mecanismos para denúncia, para oportunizar que a pessoa que foi injuriada, a pessoa que foi vítima desse crime hediondo, possa denunciar, possa fazer o registro e ter provas para denunciar, o que houve foi, de fato, uma possibilitação maior de que esses crimes que são cometidos sejam investigados e punidos, né? Infelizmente, e eu falo infelizmente mesmo, o que me ocorre é: nós não estamos avançando no mínimo, que é a educação, que é não permitir que novas gerações se tornem racistas, porque esse racismo, ele vem das gerações anteriores, cara. E agora, graças à tecnologia, graças aos avanços legais, jurídicos, está havendo mais punição. E é o que tem que haver mesmo. Não dá pra passar pano, gente. Porque o cara que ele é racista, ele não é só racista. Você pode ter certeza que o cara que é racista, ele não é só racista. Ele não é uma boa pessoa. É geralmente o cara que agride a mulher, ou bate nos filhos, ou dá o golpe em alguém, porque esse é um tipo de crime tão imbecil, tão idiota. Você, de fato, diminuir alguém, você desmerecer alguém, você atacar alguém. E aí é o mais bizarro, né? Cometem isso com crianças, com adultos, é indiscriminado, porque a coisa é natural para eles. Então, assim, eu acho muito positivo ter, sim, esse aumento das notificações, o aumento das investigações, o aumento das punições. Agora, me entristece muito pensarmos que, se Goiás é o estado que mais avançou em segurança, é o estado que mais avançou no IDEB, infelizmente está claro que a gente não está avançando na educação para a cidadania.
2: 12:42, Papo Cabeça aqui nos 94.9. Mande sua mensagem 32269490 e daqui a pouco começa a valer. Lei que autoriza a venda de spray de pimenta para mulheres. Sanção foi publicada no Diário Oficial da União desta sexta-feira. 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
2: Papo Cabeça, de volta aqui pela Interativa, 3226-9490, mensagens de texto ou mensagens de voz, vamos com o ouvinte no ar.
17: Boa tarde. Até que enfim, já ouvi alguém com comentário coerente sobre a taxação dos países. A esquerda fica falando que é culpa do bolsonarismo, o bolsonarismo falando que é culpa da esquerda, e na verdade o Trump tá taxando o mundo inteiro, não é só o Brasil. E a coisa dele é negócio para ganhar dinheiro, é negócio para atrapalhar a China, tem nada a ver com esquerda, com direita e nem com centro.
2: Obrigado, ouvinte.
0: Valeu, ouvinte. Ah, falar nisso, teve uma matéria esses dias também falando sobre o quanto a família Trump enriqueceu durante o mandato, vocês viram isso? Cara, é bizarro a quantidade de grana que esses caras conseguiram amealhar através desse tipo de estratégia. E olha, a gente nem tá comentando que há uma possibilidade real das bolsas de aposta que bombaram em vários momentos quando o Trump fazia uma das falas absurdas dele e aquilo estourava e de repente alguém ganhava numa tarde milhões de dólares.
1: Que ganhou.
0: Pois é, com informação privilegiada.
1: Exatamente.
0: Cara, esse cara, ele é bizarro. Ele é extremamente bizarro.
2: Meio-dia e 49, o governo sancionou hoje a lei que libera a venda e posse de aerossóis e de extratos vegetais como spray de pimenta para mulheres acima de 18 anos como medida de defesa pessoal. A proposta tinha sido aprovada pelo Senado no fim do mês passado e nesta manhã foi publicada no Diário. Texto previa que o spray pudesse ser usado para mulheres maiores de 16 anos, mediante autorização dos responsáveis, mas este trecho acabou sendo vetado pelo presidente Lula. Segundo a lei, o spray poderá ser usado de forma moderada para repelir agressão injusta, atual ou iminente.
0: Eu tenho uma dúvida. O que que é moderado numa situação dessa? Você só pode dar duas borrifadas no seu atacante. Cara, eu acho isso complicado, cara. Eu entendo, né? Mas honestamente, eu acho muito complicado liberar um produto que a gente sabe que talvez pode ter usos não indicados, inclusive, e assim, de maneira mais indiscriminada. É muito
18: Quanto
0: bizarro.
18: Quanto tempo você estima que isso vai estar sendo vendido na Central do Brasil, lá no Rio de Janeiro, e na 15 de março, na 25 de março, no São Paulo?
1: E na 44, né?
18: Até chegar em grande centro, por exemplo, aqui, que eu vou pedir aqui, vou passar pra vocês, eu comprei três, então, pega aí, A questão é essa, vai ter um controle. Gente, a gente não dá conta de controlar a arma.
0: Uhum.
18: A gente não dá conta de controlar a venda de arma, que é controlada e que é uma arma de fogo. Imagina esse spray vai estar na... Ó, vou ser generoso. 6 meses. Daqui a 6 meses, nós vamos notando aqui que um aluno levou o spray de pimenta pro colégio porque Sim. queria sacanear um amigo. Ou amigos fazendo bullying, ou amigos fazendo aposta de... vamos ver quantos borrifadas você aguenta. Vai virar sacanagem.
0: Grava, professor. Gravando pegadinha.
18: Isso, ganhando pegadinha.
0: Cara.
18: Pronto. Eu vou ser generoso.
0: É a situação, né, cara? Você tem um problema sério, grave, que é tratado de uma maneira banalizante.
18: Mas anteontem, nós falamos... Essa semana, acho que foi anteontem. Programa, nós falamos sobre isso. Um ouvinte mandou uma proposta, mas ele falou, olha, podiam desenvolver cursos, incentivar cursos gratuitos de defesa pessoal para as mulheres, para combater o feminicídio. É uma ideia não, sensato é uma palavra forte, é uma ideia legítima de se ter, mas veja qual é a premissa dela, é o Estado abrindo mão, uhum, né, da sua função, em geral uma sensação de segurança, em geral é, algum tipo de mínimo de segurança, dignidade das mulheres, mas principalmente é transferir às mulheres a responsabilidade pela sua própria integridade. Eu falo assim, ó, morreu, apanhou, é porque não fez, faltou as aulas de karatê, de Krav Maga, de jiu-jitsu, não, fez jiu-jitsu.
0: Vamos
18: porque, o que tá, isso aí é o seguinte, mulheres, é, quem quiser, aí, leitura verdadeira, quem puder dispor, compre o seu spray de pimenta. Amanhã a mulher vai ser estuprada, falou, tinha spray não. Aí também não quis comprar o spray, eu não tinha spray, acontece mesmo. Mas nós estamos transferindo a lógica pra mulher.
0: É isso. Não, e ao mesmo tempo você pega mulheres que pedem medida protetiva, demora um tempo pra sair a medida, ou quando sai, o cara não respeita, nada se faz também, até que ela venha a óbito, ou seja, é um sistema paliativo que não resolve nada, que honestamente não resolve nada e pode ser muito mais pernicioso do que de fato positivo para as próprias mulheres.
18: Vamos imaginar uma cena aqui, supostamente hipotética. Uma discussão, um negócio, não sei o quê, é, o cara agressivo, a mulher se sente, obviamente, é, ameaçada, ela saca o spray de pimenta. Gente, um cara enraivecido.
1: Ele não avança no spray,
18: amigo,
1: de pimenta?
18: Ele avança nele no spray de pimenta, nela, faz ela engolir o spray de pimenta. Isso aí, gente, é um trampolim pro ódio. Não é um taser. A mulher vai usar um negócio que aniquila, que imobiliza o indivíduo. Né? O taser faz isso, aquela arma com descarga elétrica. Ela, por alguns momentos, ela imobiliza. Se fosse o caso, até a tempo, né, da pessoa correr. Joga o taser e sai correndo. Agora, spray de pimenta, pra alguém que tá enraivecido, pra alguém que tá tomado aí de um. Tá possesso. Ele vai pra. Aí que ele vai mesmo. É que, gente, isso vai ser um
1: vão
18: desastre.
1: Chegar
18: desastre.
1: Nas UPAs, com os olhos todos irritados, né? Pedindo isso. Como curar aquilo. Isso. Como, é isso.
2: Meio-dia e 53, papo cabeça na Interativa, e o Supremo Tribunal Federal autorizou que a Polícia Federal investigue o ministro do Superior Tribunal de Justiça, Marco Buzzi, no inquérito que apura um suposto esquema de venda de sentenças. A autorização foi dada pelo ministro Cristiano Zanin, que determinou a inclusão do magistrado nas investigações conduzidas pela Polícia Federal. Marco Buzzi está afastado cautelarmente das suas funções no STJ desde fevereiro deste ano. O magistrado é alvo de um processo administrativo disciplinar por denúncias de assédio sexual instaurado pelo próprio tribunal, que decidiu manter o afastamento até a conclusão das apurações internas. Agora, além deste procedimento, Buzzi também passa a ser investigado no inquérito que apura suposto esquema de venda de sentenças.
1: A palavra suposta, né? Eu acho isso muito, o jornalismo começou a usar isso muito de uns 10 anos para cá, quando começaram a cobrar pela forma como o julgamento era feito, entre aspas, o tal do suposto crime do ministro, que já tem um crime sendo investigado, né? Ah. Isso conta muito.
0: Cara, eu tô tentando lembrar aqui o que foi feito daquela atuação do Flávio Dino com os penduricalhos, com uma tentativa de dar uma moralizada no judiciário.
1: A suposta moralizada?
0: Pois é, cara, não ouço mais falar sobre isso, né? Porque não é a primeira vez que a gente ouve um caso de venda de sentença, de algum juiz, algum desembargador envolvido em rolo, e até onde me lembro, não avançou em nada as possíveis punições efetivas para coibir a má conduta do pessoal do judiciário, né? Criminoso é só quem é político, criminoso é só, mas no judiciário supostamente não há crime, supostamente também não há punição efetiva e supostamente nada acontece, feijoada, né?
2: Meio-dia 55, papo cabeça aqui pelos 94,9. Participe no 32269490. Tem participação dos nossos ouvintes.
10: Boa tarde a todos. Wellington Gerópolis. É engraçada a discrepância dos julgamentos, né, do Brasil. Uma pessoa ordinária como nós, aqui, cidadãos, se você tiver alguma coisa, uma ficha, você vai fazer um concurso, você vai entrar no risco, você tem que puxar antecedentes criminais e tudo, e você corre até o risco de não ser contratado. Você tem que ter um conhecimento, estudo para prestar um concurso público, e para ser político, não.
2: Para ser político, não precisa.
18: Porque a ideia, o princípio filosófico dessa decisão, ouvinte, olha que interessante. E aí, essa é uma crítica, essa é uma reflexão que vamos fazer, que vai virar uma crítica terrível contra nós mesmos. A ideia é que a própria população vai fazer o seu refino moral. Olha, eu não vou votar num assassino. Eu não vou votar num cara que foi preso.
0: Num cara que bate mulheres.
18: Num cara que bate mulher. Eu não vou votar num sujeito que mata porque tá bêbado no trânsito. Eu não, porque eu tenho meus princípios morais, eles são inegociáveis, eu sou pela família, eu sou. Na prática aconteceu. Não teve filtro, porque isso seria um cerceamento direito de exercício democrático. Eu posso sair então da cadeia, porque eu já cumpri minha pena, e posso ganhar as ruas novamente como cidadão comum. Isso ali diz, é correto. Também posso entrar na política, porque a própria política irá me expurgar, né? Irá me jogar para fora. O que nós estamos vendo na prática? Os nomes nós temos todos aí, você pode lembrar. Tenho certeza, se você se dedicar em nome a gente que cometeu crimes que eu acho escrito, não é crime de. Ah, eu. Até porque tem crime bobo, sei lá, multa. Não, multa não é crime, né? Uhum. Vamos lá. Multa, vamos. Esquece o crime.
1: Contravenção.
18: Não, vamos lá. Vamos fazer um ponto de corte rápido. Esquece os crimes que lhe afetam pessoalmente. Fulano cometeu um homicídio. Tudo bem. Aconteceu, vai saber a circunstância, isso não afeta a minha atuação política. Vamos imaginar isso, tá? Não, fulano foi pego fazendo um esquema de não sei o que, desviou dinheiro público. Opa, peraí, como é que esse cara volta a atuar com o dinheiro público? Volta. Por quê? Porque a população lá no seu estado, voltou a achar que tá ok. Pronto.
0: Cara, é engraçado porque tem uma ilusão assim, né, sobre o processo democrático, como se de fato a democracia fosse exercida por pessoas superiores, críticas, racionais, o que nunca aconteceu, né? Nem em Roma era assim, nem na Grécia era assim, lugar nenhum foi assim.
18: Ou pior.
0: Quando depende do povo, o povo é isso. O povo somos nós que escolhemos mal esse pessoal aí que deveria ter sido defenestrado do processo eleitoral.
2: 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Imene Amaral, Marcos Marinho, Henrique Morgantini, muito obrigado.
1: Um abraço para todo mundo, bom fim de semana, até semana que vem.
0: Excelente sexta, semana que vem tamo de volta e um beijo pra todos.
18: Aí sim, segunda-feira tamo junto.
2: Tamo junto.
18: Valeu.
2: Meio-dia, de volta com Papo Cabeça, na segunda-feira com direção da live do Alex Almeida, edição das mensagens de áudio Henrique Amaral. Vem aí mais uma edição do Top 10.
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0: Alex Warren com Fever Dream, sétima mais top de hoje, aqui no top 10. Oitava posição para Jota Quest e Tim Maia, sendo farol na nona, Lola Young. A gente abriu com a nossa top 10 dessa tarde, Gabriela, som de Cat's Eye, aqui no top 10 da Interativa. 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
0: Aliás, não é aqui não, é aqui.
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0: Som do Rapa com Súplica Cearense, som nacional mais pedido de hoje.

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3: Stella Lefty com Boston.

Copa Die Die, a quarta mais top dessa tarde. Na quinta posição, Olivia Rodrigo com The Cure, Shabuzi passou por aqui, também Stella Lefty com Boston, que é a nossa novidade da semana. Top 10 aqui na

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1: Taylor Swift, a mais top de hoje, trilha sonora do filme Toy Story 5 com I Knew It, I Knew Ya. Antes, Tame Impala com Genie, a segunda mais top, Dracula. E Taylor Swift, Lose Control, na terceira posição. Fechando mais uma edição do Top 10, que tem um oferecimento de Orcegups, há 54 anos, sendo referência em segurança no Brasil, senador pioneiro no cuidado masculino, e Fujioka, tudo pra você, tudo pra sua empresa, tudo para todos. Top 10 volta na segunda-feira, a partir da 1 da tarde, aqui na Interativa. Eu sou Henrique Augusto, volto no teu rádio domingão. Tamo junto aqui, ó, cedinho, às 5 horas da manhã, combinado? Vem aí, Frozen Gaps, que vai comandar mais uma edição do Super Play, e eu vou deixar contigo mais um clássico, aquela cerejinha do bolo, pra gente fechar muito bem o Top 10, e com um clássico absoluto. Bora voltar a 1984, um dos mais emblemáticos álbuns da história da pop music. Eu tô falando dele, rei do pop, álbum Thriller. Bora com a música que dá nome ao álbum. Thriller, Michael Jackson, clássico do dia.
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0: Rick Rude, vocês lembram dessa música? Ela bombou em 2014. A gente curtiu também Hugel e Ultranate, Moving to the Sun, em versão acústica, ao vivo, linda, maravilhosa. Acústica não, só ao vivo. De Só os Loucos Sabem, do Charlie Brown Jr. Começando muito bem os trabalhos aqui na Interativa, sextou, então vocês já sabem o que significa. Música de sexta aqui no meu WhatsApp, 32269490. Pode mandar áudio, áudio criativo, áudio divertido, eu adoro. Adoro as crianças que mandam áudio pro Super Play também. Então coloca seu filho, seu sobrinho, seu primo, sua prima pra gravar aí pra mim, porque esses áudios de criança, eles sempre fazem o meu dia ficar melhor ainda. Então manda seu pedido, manda braba, manda boa, tô esperando. E tá valendo um par de ingressos pro Happyland 2026. Dá tempo ainda de aproveitar nessas férias. E par de ingressos pro Cinemais. Aqui eu não quero ver ninguém entediado, tá? É diversão do começo ao fim. 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Já tem mais Super Play. Cola em mim que é sucesso.
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1: Demorou? Não demorou não pra aparecer uma das nossas músicas oficiais de sexta-feira. Samuel pediu pra mandar essa daqui e vocês já sabem como é que ela vai, né? Stromae, Alô on Dance. Vambora dançar? Essa música é dançante, mas tem crítica social também, viu? Alô.

0: curtiu também Stromae, Alors on Danse, essa música de 2010, que é uma das nossas músicas oficiais de sexta-feira, já faz parte da nossa trilha sonora. E eu falei pra vocês, né, que é uma música super dançante e tal, fez muito sucesso nas pistas, mas a letra dela é toda em francês, o Stromae é belga. E ela fala sobre muita coisa, assim, uma crítica social bem forte, fala sobre trabalho, dinheiro, capitalismo, relacionamento, crises globais, né? E a coisa mais legal dela é isso, esse contraste do ritmo super dançante com a crítica social. E aí, no final das contas, a conclusão de todas as reflexões que ele faz é meio que uma metáfora para fuga e sobrevivência. Apesar disso tudo tá acontecendo, a gente dança, então nós dançamos. E é isso, né, galera? A gente meio que tem que ignorar tudo que tá acontecendo ao nosso redor, as coisas ruins e horríveis, pra seguir em frente, senão a gente fica doido. Essa música é demais. Vem pedir seu som no Superplay, o WhatsApp liberado. Hoje meu WhatsApp tá do jeito que eu gosto, bombando, cheio, lotado de pedidos. Daqui a pouco eu volto com mais. 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Lembrando que hoje teu pedido vale par de ingressos do Cinemais e vale também par de ingressos pro Happy Land 2026 lá na Pecuária. O negócio tá lindíssimo, tá?
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0: Ai, gente, eu não sou ARMY, mas essa música ficou boa demais, né? Nossa, eles são tudo.
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0: Ó, o que que a Maria Tereza me mandou? Gabs, ontem foi aniversário de 16 anos da falecida One Direction e não tocou nenhuma música deles. Coloca uma pra nós, viúvas, chorarmos, por favor. Eu vou colocar One Direction. E, além disso, hoje tem show do Harry Styles em São Paulo. Então eu acho que os astros estão se alinhando pra esse momento aqui acontecer. Eu vou colocar uma das minhas favoritas. Eu acho que você vai curtir, Maria Tereza. Cadê as viúvas do One Direction pra ouvir essa aqui? Ai, meu Deus, Story of My Life. Vamos relembrar.

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música flashback já, né? Ano 2000, a gente curtiu também outro flashback. Escolhido a dedo, Queen, I Want to Break Free. Teve também Bruno Mars, I Just Might. 322-69-490 é o número para participações. Gente, mas hoje acho que recorde, hein? Já estamos batendo.

0: ingressos pro Cinemais e par de ingressos pro Happyland 2026. Aproveita pra levar a sua criança aí enquanto ainda tá de férias. Algumas escolas voltam semana que vem, algumas na próxima. Mas temos aí um tempinho pra você poder ter essa experiência tão legal que é o Happyland. E vem comigo então. Manda sua participação e seguimos, porque hoje sextou, né, gente? E sextou combina com o quê? Vocês já sabem, né? 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Tô com saudade de um rolezinho, viu? Não vou mentir, não.
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1: Olha, que chegou um pedido duplo aqui. A Lucimar e o Gilvan estão a fim de ouvir a mesma música. Lucimar pediu pra falar que é pro João Guilherme, né?

0: músicas que já estreou virando um clássico instantaneamente, sabe? Maravilhosa, do álbum Oracular Spectacular. Eu acho que ele é de 2007, se não estou enganada. A gente curtiu também pedido duplo no Super Play Imagine Dragons Thunder e Madonna e Sabrina Carpenter, Bring Your Love. Gente, vocês ouviram o álbum novo da Madonna? Eu não ouvi ainda, vocês acreditam? Estou esperando o momento certo pra fazer essa audição, porque dizem que está divônico, babilônico e faraônico, e eu não espero menos da diva Madonna, né? Mas se for mais ou menos na vibe dessa música Bring Your Love e da vibe do Confessions, que é tipo o meu álbum favorito da Madonna de todos os tempos, eu tenho certeza que eu vou amar. Manda seu pedido. Hoje a gente já bateu recorde, tá, gente? Vou falar pra vocês que vocês estão assim, arrasando nos pedidos. E daqui a pouco eu volto com mais pedidos, mais músicas. 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
1: Muito boa tarde, sou nova por aqui, estou amando a programação. Toca essa braba, por favor, Avicii, Hey Brother, a Jéssica de Goiânia. Valeu, querida, seja muito bem-vinda. Espero que fique com a gente. Vamos de Avicii.

gente curtiu também uma das melhores músicas já feitas na humanidade. 1990, Depeche Mode, Enjoy the Silence. E David Guetta e Teddy Swims, Gone, Gone, Gone. Acho que agora é um bom momento pra contar pra vocês que daqui a pouco eu já encerro os pedidos. Então, se você ainda quer participar e concorrer aos prêmios de hoje, lembrando que tá valendo par de ingressos do Cinemais e par de ingressos do Happyland, é só mandar o seu pedido agora pro nosso WhatsApp. Como eu disse, batemos recorde hoje de

0: concorrendo aos prêmios. Fechou? Combinado? Então tô esperando, se você não mandou ainda, manda a braba. E o Superplay é um programa Colégio Anglo, a tradição do ensino com a força do grupo Fractal. Já já eu tô de volta com mais música.
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1: Boa tarde, Rádio Interativa. Me chamo Ana Luísa, sou do Colonial Sul em Aparecida. Tô aqui em família curtindo a programação. Quero pedir um clássico

0: aqui no Super Play, a gente curtiu também Bob Sinclair, Steve Edwards, World Hold On e Snow Patrol Chasing Cars. A partir de agora, pedidos encerrados. Eu quero já agradecer de antemão a quantidade de pedidos que vocês mandaram hoje. Valeu demais! Já já tô de volta com a parte final do programa. Não sai daí!
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0: Play de hoje. Valeu demais quem me acompanhou durante toda essa semana, todo mundo que mandou pedido, participou. Vocês fazem a minha vida ser bem melhor, com certeza. Eu vou ficando por aqui, volto amanhã no seu rádio, às 5 da tarde com Interativa Indie, o melhor da música independente e alternativa. Já já tem Johnny Botelho com Inbox e o Super Play foi um oferecimento dos nossos queridos patrocinadores Sicoob Crediadag. 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Vou deixar vocês aqui com um clássico, Miss Lauryn Hill, do Whop That Thing. E agora dá licença porque eu vou sextar. Boa sexta-feira, bom final de semana. Fui!
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0: dizer o seguinte, isso nunca aconteceu comigo antes, tá? Primeira vez, peço até desculpas aí, tô um pouco sem graça, mas aconteceu. Sexta-feira boa pra você, ligado aqui na Interativa. A partir de agora você participa pelo 3226-9490. Manda sua mensagem com informações do trânsito.
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0: Sim, você participa do Rota de Fuga com informações do que tá rolando aí pelas ruas de Goiânia. Tem congestionamento? Manda pra cá. Tem acidente? Conta pra mim. Tá, aconteceu o quê? O que tá rolando? Interdição? É bom saber também pra gente cortar caminho. 3226-9490. Você participa e concorre aos prêmios do programa. Hoje eu tenho pra você par de ingressos do Cinemais e também par de ingressos para o Happyland 2026 lá na Pecuária de Goiânia. Você tá afim de concorrer? Bom, hein? Programão com as crianças nesse final de semana no Happyland. Ou você, aquela pessoa que você gosta no cinema, lá no Cinemais. 3226-9490. Você também participa respondendo a nossa pergunta do dia. 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E a pergunta de hoje tem a ver com coisas que você faz sempre no seu final de semana. Sabe aquilo que não falha? O que não falha nunca? Todo final de semana tem aí nessa sua vida. 3226-9490. Conta pra mim o que sempre tem no seu final de semana. Não falha um. 3226-9490. Manda mensagem. Agora tem a Sia, Elastic Heart.

0: aqui no nosso Inbox. Agora 5h14, pra você uma excelente tarde, um ótimo final de semana, sextou na Interativa.
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0: Informações do trânsito da nossa capital. Fala comigo, Larissa.
2: Rota de fuga. Johnny, Marginal Botafogo, para quem vem da Jamel Cecílio em direção Universitário, tem um acidente assim que desce o viaduto.
0: Certo.
2: O trânsito já tá travado. Pessoal, muita atenção, porque na hora que desce o viaduto, a galera já tá parada, pode provocar outro acidente.
0: Muito obrigado pela informação. Você vindo do Jardim Goiás, na Jamel Cecílio, né? Pra entrar na Marginal, bem naquela curvinha, passou ali a curva, pra entrar na Marginal, um acidente. Informação da Larissa. Muito obrigado, viu, Larissa? Tenho mais informações do trânsito aqui na nossa capital. Quem é que manda mensagem? É o Guilherme. Fala comigo, Guilherme. Oi.
3: Fala, Johnny. Boa tarde.
0: Boa tarde.
3: Cajó 060, depois da barreira ali, indo pra Trindade. Não interessa se você tá rindo, se você tá voltando, se você tá subindo, se você tá descendo. Reforma na pista e o caos tá instalado. Trânsito embaraçado lá, viu?
0: Pois é, nessa hora era a hora boa de descer e a pé, rezando. Né? Mas agora ninguém quer, porque agora não tem festa. 32269490 pra você participar também, respondendo a nossa pergunta de hoje. Você participa e concorre a prêmio, tá? Tem um aqui... par de ingressos para os cinemais e também par de ingressos para o Happyland 2026. Hoje eu quero saber de você o que, que nunca falha. Sempre tem isso aí no seu final de semana. O que que é essa coisa? Oi.
4: Fala, Johnny. Boa tarde. Tudo bem?
0: Tudo
4: o Henrique
0: bem
4: aqui. E com certeza, né? Brincar com as minhas filhas é de lei.
0: Boa,
4: não pode faltar.
0: Muito
4: já
0: bom.
4: É convite, programa... e passeio garantido, independente que faz durante a semana também, mas o final de semana tem que ter aquele diferenciado, né? Forte abraço.
0: Valeu!
5: Fala, Johnny Botelho, meu querido, que é o Luizão, motorista executivo.
0: Fala,
5: tava
0: Luizão.
5: Sumido,
0: tava,
5: mas voltei,
0: sumido mesmo,
5: papai.
0: O que que houve?
5: Cara, o que eu faço todo final de semana, mas é todo final de semana, bicho, domingo à noite eu começo a chorar. De pensar que eu vou ter que voltar, acordar 3:30 da manhã, chefe, pra trabalhar. Deus me livre, meu amigo. Um abraço, meu querido.
0: Valeu, um abraço pra você. Hoje é sexta-feira, amigo. Hoje é dia de alegria.

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0: ativa, Jason Mraz, Jakir, I'm yours, aqui no Inbox, agora 5h34, você participa pelo 32269490 nesta sexta-feira boa, respondendo a nossa pergunta do dia. Hoje eu quero saber o que é que não faia um final de semana você faz, o que que é, hein? Conta pra mim, tá valendo o prêmio. Tem par de ingressos dos cinemais. É uma coisa, que assim, gostaria que não falhasse nenhumzinho final de semana, mas eu vou, em muitos finais de semana, eu vou lá nos cinemais. Só não vou mesmo quando não tem aquele filme que eu quero no horário que eu quero. Do contrário, eu tô batendo ponto. E você, hein?
1: Fala, Johnny C!
0: Estou, bebê! Você viu
1: graças
0: que eu
1: a Deus
0: hoje?
1: O que não falha no final de semana é o futebol, moço, que futebol com os amigos. Todo sábado tem. E pós o futebol tem aquela resenha, né? Você rir do povo, das bobeiras que a gente dá em campo. Você não falta. Um abração, bom final de semana pra vocês e todos os ouvintes.
0: É, pra quem não ouviu o início, sabe aquele negócio que eu faço do sei, fica? Hoje falhou, cara. Não tô sabendo lidar. Eu espero a semana inteira por esse momento, né? Sabe aquela coisa quando... Sabe quando você fica imaginando uma coisa assim? Espera chegar aquele momento.

0: tá bem na home da Netflix, que eles estão divulgando uma série nova. The Boroughs. The Boroughs.
1: Aô, Johnny. Boa tarde, galera aí, Juliano falando.
0: Como é que tá, Juliano?
1: Aí você complicou um pouquinho, porque pra não falhar no final de semana, aí seria a vontade de ir pescar. Agora que eu faço assim com frequência, é uma corrida no parque.
0: Nossa, mas são duas coisas completamente diferentes, cara. Não dá pra pescar no parque?

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0: 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Você sabe que é sempre uma música pra dar aquela animada, né? Daqui a pouquinho pra você, às 6:00. Agora tem o
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0: Rota de fuga com informações do trânsito.
2: Fala, Johnny, beleza, cara?
0: Beleza, e você?
2: Aqui, Goiânia, sentido Goianira, também tá aquele caos, viu, cara? Nem tem como fugir pra lugar nenhum.
0: Calma, que foto maravilhosa que você mandou. Ele tirou uma foto do trânsito, o céu tá tão bonito, cara. É isso. Enxergar o lado bom. 32269490 para respostas aqui para nossa pergunta do dia. Hoje eu quero saber o que não falha um final de semana, sempre tem por aí. O que é?
3: E aí, Johnny, aqui é o Fabiano de Oliveira, Fabiano. Motorista de aplicativo ligado na interativa. Rapaz, o que não pode faltar e que não falta todo final de semana é uma jantinha aí, esperta, ó. Aqui. Isso. Um churrasquinho tem que ir perto de casa, viu? O trem é maravilhoso. Um abraço.
0: Valeu, um abraço.
4: Fala, John. Finalmente sextou.
0: Nossa, ainda bem, né,
4: cara? O que não pode faltar em casa no final de semana é lanche. Isso é inegociável. Se a gente não sair pra lanchar, então a gente pede. Mas sempre tem que ter lanche.
0: Excelente. Aquele come quieto, né? Esperto.
5: Fala, Johnny, meu brother.
0: Oba.
5: Bom ou não?
0: Bom também.
5: Cara, o que não pode falar no final de semana é aquele x-salado, aquele x-tudão.
0: Opa, outro.
5: Sabe? Pode ser num sábado ou num domingo. Prefere ser no domingo. Amanhã tá com preguiça de fazer janta.
0: É, doirinho.
5: Aquele x-tudo caprichado, esse pode falar, não. Abraço.
0: Bom, bom também.
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0: Quem participa do Inbox concorre a voucher de R$100 no Come Quieto, tá? Só lembrando.

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0: sua vida, o que que é?
1: Fala, grande Johnny.
0: Beleza?
1: Tudo na paz?
0: Tudo na paz.
1: Cara, o que não pode faltar no final de semana é aquele pastel de feira com caldo de cana.
0: Isso aí é.
1: Aquela garapinha com limão e gelo e um pastelzinho. Isso não pode faltar. Domingo de manhã, de preferência.
0: Bom demais, cara. Bom demais, né? Nossa. E aqui no Pedro Lodovico mesmo, que a gente vai. Também não falha um.
2: 3229490.
0: Salve, garoteiro!
2: Sextou! O que não pode faltar no final de semana é a internet. Se a internet falhar, Deus nos acuda. É menino em casa, é mulher querendo ver série. Aí você já viu o sofrimento que é, né? Então tá bom. Bom fim de semana pra todos, Luiz, Goiânia.
0: Entrega o tablet pras crianças pra ficar assistindo gameplay de Minecraft. Meu Deus do céu, que coisa absurda que esses meninos estão assistindo. Como é que é isso aí, hein? Porque eu lembro que a gente assistiu umas coisas tão legais. A gente tava assistindo Castelo Rá-Tim-Bum, O Pequeno Urso, O Fantástico Mundo de Bob. Agora não. Menino passa horas vendo outra pessoa jogar videogame. E nada acontece com aquele mundinho de Minecraft. Eu, hein?
3: Fala, Johnny.
0: Oi.
3: Que não pode faltar final de semana por aqui é o passeio no parque com a minha filha mais nova. Apaixonada. Inclusive, amanhã é zoológico.
0: Maravilha.
3: A proposta aí, ó, se eu pudesse concorrer os ingressos do Rapland,
0: tá,
3: a Cecília agradece.
0: Tá concorrendo.
3: Que é o Lucas Pasolini. Valeu, Johnny. Valeu, até mais.
0: Tudo de bom.
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0: 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O que que não falta? Nunca, nunca falta no seu final de semana. Sempre tem. Conta aqui pra mim.
1: Fala, Johnny. Como é que tá? Tudo bem?
0: Tudo bem, você.
1: Rapaz, você sabe informar como é que tá aí ainda a rodovia indo pra Trindade? Se ainda tá congestionada?
0: Pelo sim, pelo não, não vai, né? Eu não sei, não. Mas assim, eu mesmo, na dúvida, não iria. Agora, se tiver alguém na 060 indo pra Trindade, puder passar essa informação aqui pra gente, porque agora eu também até fiquei curioso.
2: Boa tarde, Johnny.
0: Boa tarde. Tudo bem? Tudo bem?
2: Claro que não pode faltar no domingo. Aquela corridinha pela manhã. Isso logo aí, em seguida, como é aquele pastel bebendo garapa. Lá na feira de Cidade Livre.
0: Muito bom.
2: Isso aí é de lei.
0: Eu também. Se eu não treinar domingo, pra mim não. Domingo não valeu nada.
3: Fala, Johnny.
0: Opa.
3: É o Everton.
0: Fala, Everton.
3: Então, cara, pra mim o que não pode faltar no final de semana, tipo numa sexta-feira que nem essa, por exemplo, cansado, chegando do trampo, pode faltar uma resenha, né? Tem que ter uma resenha. Sempre. Sexta-feira é de lei.
0: É isso aí. Valeu. Um abraço, Walter.
4: Fala, Johnny. Beleza, meu amigo?
0: Tudo
4: Como é que você tá? Então, respondendo a pergunta aí, que não pode faltar no final de semana, em casa, acredito que seja aquele almoço de domingo, né, cara? Que já é de lei você fazer aquele almoço mais demorado, mais caprichado, né? Com a família toda. É isso aí.
0: Valeu. Valeu. Grande abraço.

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0: Agora há pouco perguntaram do trânsito na JO060. Pois é, o ouvinte Interativa mandou mensagem.
2: Boa noite, Johnny. Como vai? Johnny, eu acabei de passar na JO060. O trânsito tá complicado ainda. Eu tive que desviar pelo setor Maísa pra sair até a Coca. É da barreira até a Coca-Cola. É complicado, e muito, nos dois sentidos.
0: Muito bom, Nélio. Pergunta.

Os cinemais é o Ti 9149. É o final do telefone dele. Vai precisar confirmar os dados aqui, né? Saiu Ti, mas é o 9149. Parabéns pra você. Daqui a pouco tem o bônus e tem mais prêmio.

0: Vazão, mais uma semana juntos, hein? Agora vamos dar aquela relaxada. Pra agradecer você direitinho, né? Por mais uma semana aqui comigo, participando, mandando informação de trânsito, respondendo perguntas do dia, concorrendo e ganhando prêmio. Muito obrigado. 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Vem aí o bônus.
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1: Baby, let's go!
0: Let's go, Crazy People! A partir de agora, mais uma edição do Bônus. Uma hora direto, sem intervalos comerciais. Quer dizer, não é mais uma edição do Bônus. É edição especial de sexta-feira. Então vem participar comigo. Manda aí a sua mensagem pedindo a sua música pra concorrer ao prêmio desta sexta. Voucher de R$100 pro Comiqueto, vem!
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0: momentos sem intervalos e a sua participação chegando no 32269490. Quem participa concorre a voucher de R$100 pro Come Quieto, tá? Então tá.
1: Boa noite, pessoal da Inha. Aqui é o Francis Mar.
0: Fala,
1: toca
0: Francis.
1: Pra mim, Viva La Vida, Coldplay, Interativa, tocando a nossa história.
2: Ai, Interativa.
0: Eu gosto que essa música tem vibes formatura. Convidamos os alunos formandos do curso de pedagogia da Faculdade Interativa FM de Goiás. Francis Mar.

0: Fala, Johnny, meu chegado. Já que é pra pedir música massa, manda pra nós aí um Eminem, que é Holmes. Como é que você tá, irmão? Beleza,
1: Mas massa, assim, as pampas? De repente, toco agora pra.

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12: E aê, seus louquinhos, estamos no ar em sexta-feira. E eu, TH Thiago Santé, já sextei. Se você ainda não sextou, agora você sextará. E a partir desse momento tem só velhinha, só clássico. Já vamos voltar pra que ano? Já tá preparado aqui? 1983. Você já deve ter ouvido essa música. É um clássico, Johnny B. Goode. Você sabia que esse ritmo de reggae foi gravado aí pelo Peter e traz uma curiosidade super pessoal. O nome Johnny, na verdade, faz referência ao próprio Peter. Pois é, ele usava esse alter ego, né, em Kingston pra se apresentar de forma mais intimista. Bora curtir esse som?
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ainda teve The Fast Modern, Capital Inicial. Eu vou te perguntar, qual é o clássico que tem a cara da sexta-feira para você, meu querido e minha querida? Então vai, pede aí, clássico pra você que tem a cara dessa sexta-feira. 3226-9490, nem falei, mas tem par de ingressos pra cinema. Tô louco pra ir pro cinema, hein? Eu sei que você também gosta de um

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que a gente fecha, Henrique. Final do telefone 0542. Ingresso pra cinema, Cinemais pra você. Vai sozinho, vai acompanhado, não importa. É seus ingressos. Pessoal, é sexta-feira. Como curtir uma sexta-feira da melhor forma? Indo pra internet pra continuar ouvindo, já que vem aí a Voz do Brasil e a gente